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0: Érica, I don't know. Agora são 9 horas 36 minutos. Ótima noite pra você.
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0: Agora 9h37.

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Você, Gustavo Lima, passando por aqui. Que pena que acabou.

horas 32 minutos. Medusa, Honey, Silence. 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

FM, a gente ouve porque gosta, meu amigo motorista pelas ruas de Goiânia, aquele abraço. Obrigado pelo carinho da carona, David Guetta, Sia, Titanium, 11 horas e 5 minutos.

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0: Fortaleza. 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

Bom dia, Goiânia! 4:01, 4:01, começando o nosso Bom Dia Goiânia, né? Hoje, domingão, 23 de agosto. Muito bom ter você com a gente nessa madrugada, nessa manhã. Começando mais um dia, você que tá ligado em casa, no carro, no trabalho. Vamos juntos pelas próximas 4 horas até as 8 da manhã. Com muita moda boa, melhor da música sertaneja, com a reflexão do dia 6, tem notícia e tem, claro, também a sua participação, que é o mais especial desse horário, desse programa, né? Então já passa a mão aí no seu celular, pega o aparelho celular aí, abre o seu WhatsApp e manda aquela mensagem no capricho. Vamos lá, né? 985989950, esse é o nosso número, tá? É o nosso WhatsApp. Salva nos seus contatos para mandar mensagem quando quiser. 985989950. Você pode mandar mensagem de texto, como pode gravar áudio. Já chegou o primeiro áudio aqui, hein? Abro já já. Áudio de até 30 segundos, tá? Não deixa passar não, pra gente atender o maior número possível de ouvintes. E bora prosear, tomar um cafezinho e começar o nosso domingão com Chitãozinho e Chororó. Bom dia, turma! Bom domingo! Obrigado pela audiência. Bom dia, bom dia!

0: bom dia, Goiânia. 4:08, trio Parada Dura, Barco de Papel. Começamos aqui com Chitãozinho e Chororó, né? Cavalo Enxuto, 4:09 agora. Bom dia pra você que tá ligado com a gente em casa, no trabalho, no carro, na internet. Vamos juntos, né? Tá começando apenas o nosso Bom Dia Goiânia. O nosso amigo Wellington, da Fazenda Terra Roxa, já chegou por aqui. Já tem o áudio dele aqui pronto. Fala, Wellington, bom dia.
1: E aí, meu amigo Giliardo Vieira, que é o Wellington Chagas, da Fazenda Terra Roxa. Nós estamos aqui tirando leite aqui. Manda um abraço pra nós, meu irmão. Um abraço aí pro Grupo da Madrugada, que Deus dá um ótimo final de semana pra todos. Pra você e pra toda a sua família, Giliardo. Você tem um ótimo final de semana. Fica na paz e na benção. Tamo junto. Um abraço, garoto.
0: Amém. Tamo junto, Wellington. Um abraço pra vocês aí da Fazenda Terra Roxa. Um bom domingo, uma boa manhã, né? João da Cobra, tá ligado com a gente, tá em Portugal e manda um alô pra Cida Rodrigues em Bela Vista de Goiás. Valeu, João. Abraço pra você, pra Cida Rodrigues, bom dia. Bom domingo. Daniel Bigode, alô, Daniel, bom dia.
2: Bom dia, Giliardo Vieira. Estamos aqui no Garra, aqui no Trabalhando, descansa agora. É o nosso WhatsApp. Passando aqui para mandar um alô para todos os garis da Abadia, Virgilante do Turno, Jana Gari, que é da Ciprai, aí a Mãe Firlei, nosso amigo Eco Chai da Frente, manda um alô para nós aí, tchau, modão aí, tchau, obrigado, meu amigo.
0: Obrigado, Daniel, abraço, bom dia, bom domingo, valeu, boa semana. Terezinha Rufina, tá no Jardim Novo Mundo, alô Terezinha, bom dia, tá? Bom domingo pra você. O Clóvis também tá na escuta em Aparecida. Rádio ligado por lá. Bom dia, Clóvis. Mais um dia, né? Bom trabalho, bom plantão. Um bom domingo pra você e todo o pessoal de Aparecida de Goiânia. Aquele abraço. 4:10, hein? Já tem mais mensagem, mais áudio. Manda o seu recadinho, participe também. 98598-9950. Agora tem Tunico e Tinoco.

0: 4h19, Silveira e Barrinha aqui no Bom Dia Goiânia, Macho Bragado, Milionário José Rico, Amante da Estrada, Pé de Ipê com Tonico e Tinoco, só moda boa, não te falei? Não te falei? Só tem moda boa na programação da Rádio Número 1 de Goiânia e também os melhores ouvintes do mundo, Sirlei, Abadia de Goiás. Tá na escuta, né, Sirlei? Bom dia!
1: Bom dia, meu amigo Giliardi, aqui é a Sirlei de Abadia de Goiás, meus amigos da madrugada, domingo, ótimo domingo abençoado por Jesus Cristo para você e toda a sua família, com muita saúde, muita alegria, muita sabedoria, muita paz. Beijo e abraço, fique com Deus, meu amigo.
0: Valeu, valeu, Sirlei, beijo e abraço para você também, bom dia.
2: Bom dia, Goiânia. Bom dia, Giliardi.
0: Ivonilde
2: aqui de Portugal.
0: Fala, Ivonilde.
2: Passando para te desejar um ótimo domingo, né? E pedir você para mandar um abraço especial para minha família no Brasil, para meus amigos, para Vanessa, para Ilma, para Rosângela Vaz da Rocha, para Sirlei Gari, para Márcia Helena, para Eloís Padeiro, para o Isaías Amâncio, para o Cowboy da Bélgica, pro Benedito Saoro, pro Divino Teodoro, pro Renivaldo, pro Chique Joia Angelita, pra todos os amigos da madrugada e pro fã clube da 99,5.
0: Valeu, Ivonilde, tá dado o recado, obrigado, bom dia, tá? Um ótimo domingo, Joaquim Fernandes. E aí, Joaquim, você tá bom ou não?
3: Bom dia, meu amigo Giliardo Vieira. E aí, você tá bom ou não? Eu não tô bom não, meu querido, tô excelente, um abraço.
0: Maravilha.
3: Pra você, muita paz, saúde. Que Deus abençoe todos os meus amigos da madrugada de 0 a 100 Branco Fora de Gay, minha esposa Eliene Abaiani, meu irmão Eduardo Fernando da Limpagi e o João Fernando da Cotec que tá passeando, você tá doido.
0: Olha só.
3: É nóis, Giliardo, fica com Deus, muito paz e saúde. Tchau, obrigado.
0: Valeu.
3: E o Joaquim Fernando não tá bom não, tá excelente.
0: Valeu, Joaquim. Um abraço, amigo, bom dia, bom domingo, tá? Abraço pra família, obrigado pela mensagem. O Matheus tá na escuta. Alô, Matheus. Tá ele, o Cláudio e a Gabriele ouvindo a gente. Setor Coimbra, abraço pra vocês. Bom domingo. Nosso amigo Jubeleno também tá por aqui. Fala, Jubeleno.
4: Bom dia, meu amigo Giliardi. Aqui é o Jubeleno, motorista por aplicativo. Estamos aqui, né? Vamos começar mais um plantão da rodagem. Aí, Deus abençoe nosso domingo. Tchau, obrigado.
0: É isso aí, Jubeleno, começando o domingão, né? Bom trabalho, companheiro. Um abraço, bom dia, bom domingo. Um abraço a todos os motoristas por aplicativo, taxistas, pessoal na rodagem, ouvindo a 99, levando a 99 de carona. Um abraço pra todo mundo aí, um bom domingo, né? 4h22, você que ainda não mandou mensagem, manda aí, ó, manda o seu recado, o seu alô, o seu bom dia no 98598-9950.

0: 99,5, bom dia, Gilberto e Gilmar, pranto do adeus, 4:30, hein, gente? Bom dia, 4:30. Vamos lá pro zap da rádio, mensagem, alôzinho, áudio do nosso amigo ouvinte, o Abrão tá por aqui. Jardim Novo Mundo, né, Abrão? Bom dia.
1: Guilherme, bom dia, é o Abrão, estamos aqui na Feira do Novo Mundo, trabalhamos com milho verde aqui, e a rádio tá colada na 99,5, aí manda um abraço pro Cerante aqui da Feira do Novo Mundo, tá todo mundo aqui ligado aqui na 99,5. Manda um abraço pro Cerante aí do Novo Mundo e obrigado.
0: Maravilha, Abrão Lourenço lá no Jardim Novo Mundo, na Feira do Novo Mundo, um abraço para todos os feirantes por lá, ouvindo a gente, bom trabalho, hein, gente? Boa madrugada, bom dia e bom descanso depois, né? Enfim, para todos os feirantes na Grande Goiânia ligados na 99,5, o nosso abraço, o nosso bom dia. Um bom trabalho para toda essa moçada guerreira também, né? Valeu, gente. Maria de Lourdes também tá por aqui. Alô, querida, bom dia.
2: Bom dia, Giliate. Aqui é Maria de Lourdes, aqui do Buriti Serena, Aparecida de Goiânia, passando para falar um bom dia para você. Que Jesus abençoe o nosso dia. Um bom trabalho.
0: Maravilha. Deus. Obrigado, querida. Bom dia, bom dia. Nosso amigo Miranda tá ligado também. Alô, Miranda, bom dia. Tá no trabalho, ele é frentista. Tá em Goianira, acompanhando a gente, um abraço pra você, pessoal de Goianira, bom trabalho aí, bom final de semana, bom domingo, né? O Flávio Henrique, tá na escuta, ele com a esposa Marcela, estão saindo de casa agora, pegando estrada, vão viajar, né? Que legal, boa viagem pra vocês, vão com Deus, boa ida, boa volta, Deus abençoe o caminho de vocês, é férias, né? Então, bom descanso, boas férias, é isso aí, bora aproveitar. 4:32, você que ainda não mandou mensagem, manda o seu recadinho, deixa o seu bom dia aqui com a gente, WhatsApp da rádio, você já sabe, tem aí salvo, né? Tá nos contatos, é o 985989950. 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Tamo junto, Elias Júnior, tá em Tumbiara. Alô, Elias, bom dia. Um abraço pra você, companheiro, bom domingo lá na terra do nosso amigo Jander Carvalho, né? É isso aí, grande Elias, bom dia, bom domingo, uma ótima semana pra você e os amigos em Tumbiara.
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0: E segue o Bom Dia, Goiânia, Leonardo. 4:33.

0: 4h41, Belmonte Amaraí aqui no Bom Dia Goiânia. Sei que te perdi. Bom dia, 4h41, um ótimo domingo. Vamos lá, né, para as mensagens do WhatsApp da rádio. O pessoal participando bastante, mandando aquele alôzinho esperto. Nosso amigo Chico, que joia. Alô, Chico, bom dia. Sempre joia, né? Giliade, que Deus abençoe o domingo de todos nós. Um abraço para os amigos do grupo Amigos da Madrugada, né? Valeu, Chico. Bom dia. Abraço para vocês, tá? Obrigado pela mensagem. A Luciana. Alô, Luciana. Bom dia. Tudo bem por aí? Giliade, bom dia. Manda um abraço para os meus filhos, Maicon e Ellen. É o Maicon e a Ellen e também o maridão, né? O Marcos Paulino. Tá lá no curral tirando leite. Claro, ouvindo a gente, né? A Luciana. O Maicon, a Ellen, o Marcos Paulino, a família toda ouvindo a 99. Bom dia, tá? Um ótimo domingo pra vocês, pessoal de Bela Vista, aquele abraço. Jane Ribeiro, já de pé, Jane, bom dia.
1: Bom dia, meu amigo Gigi Geleardi. Jane Ribeiro, da Vila Redenção. Eu ofereço esse domingão, hein? Maravilhoso. Para todos vocês da equipe da 99 e toda a galerinha do nosso fã-clube. O meu muito obrigada, beijão, tchau, tchau.
0: Valeu, Jane, beijão, tchau, tchau, para você também. Pessoal da Vila Redenção, aquele abraço, né? Bom domingo para todos vocês aí. 4h42, já já 6 da manhã tem reflexão do dia, daqui a pouquinho tem a vinheta, hein? 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Chico Rei Paraná, no Bom Dia Goiânia, 4h43.

0: da Cobra, Tião Carreiro e Pardinho, 8 para 5. Bom dia, gente. Bom final de semana, bom domingo. Vanderlei Gatti, alô, Vanderlei, bom dia.
1: Bom dia, meu amigo de arte, eu sou Vanderlei Gatti, Santo Antônio, Goiás. Quero mandar um bom dia para meu pai Jorge Gatti, para meu amigo Cowboy da Bélgica, João de Ló, Rino e Vora para a namorada, Luiz Padeiro, José Aparecido, o Eda Pantera Roxa, Mara Gomes, Leozão Bonitão, Selma, Jânio Labadeira de Goiás, Ilma Pereira, seu Hospital São Lucas, Rosângela Vale da Rocha, Chagar Barro Branco, Josimar Lobo, Cowboy Lobo, Carlos Ligando Bahia, para meu amigo Raimundo, que está na Bahia. Tá com a música Milionários Henrique aí pra mim, Guilherme. Fica com Deus, meu amigo.
0: Valeu, Vanderlei, bom dia, abraço, hein? Bom domingo.
2: Bom dia, Giliardi. Bom dia para todos.
0: Bom dia.
2: É a Simone aqui de Anápolis.
0: Fala, Simone.
2: Desejo a todos um bom domingo e ouvindo a 99,5 até o meio-dia.
0: Maravilha.
2: Bom dia a todos.
0: Valeu, Simone. Obrigado pela mensagem. Bom ter você com a gente. Simbora, então, até meio-dia, né? Até meio-dia nesse domingão maravilhoso. Obrigado aí pela sua mensagem. Abraço aos amigos em Anápolis, curtindo a 99. 4h53, Rio Negro e Solimões. Não tô nem aí. Manda sua mensagem, seu áudio. Participe com a gente.

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0: E Paulinho aqui no Bom Dia Goiânia.
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0: 5 e 9. Um abraço pro amigo Edson Vieira em Senador Canedo. Alô, Edson, bom dia, tamo junto, hein? Bom domingo pra você, aquele abraço.

Bom dia, Goiânia. 5:17. Ataíde Alexandre. Apaixonado por você, Edson e Hudson, Quebradas da Noite, Avelino e Carmen, ditado popular. Um abraço aqui pro Marcos Antônio, ligado com a gente lá no Santa Rita. Tamo junto, Marcos Antônio. Um abraço, hein? Bom domingo, bom dia. Merilda Pereira, alô, Merilda. Lá no Jardim Maria Helena, com rádio ligado por lá. Bom dia, querido, um abraço. E também a Marizete, tá no Real Conquista. Alô, Marizete. Abraços, viu? Bom domingo, boa madrugada. Obrigado pela mensagem, forte abraço, um grande beijo pra você. São 5:18 da manhã, já a nossa vinheta, hein? 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Zezé e Parruda.

0: aqui no Bom Dia Goiânia, Pirâmide do Amor. Bom dia, meus amigos, bom domingo. Deixa eu mandar um abraço aqui pro nosso amigo Rony, tá lá em Aruanã, né? Alô, Rony, bom dia, bom dia, bom dia. Bom domingo pra você e pra todo o pessoal de Aruanã na escuta, na sintonia da 99. 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
0: 5:29. Bom.

Roberta Miranda, Meu Dengo, Matanho Monteiro, Amor Proibido. São 5 horas e 39 minutos, 5h39 da manhã. Já já tem a nossa reflexão do dia, ainda daqui a pouquinho às 6 em ponto. Daqui a pouquinho também tem notícias. E mais uma vez a gente vai tocar a vinheta da promoção 30 anos. Já saiu uma, né? 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Deixa eu mandar um abraço aqui pra Abadia, que tá ligada com a gente. Alô, Giliard, bom dia. Bom domingo pra você, pra todos os ouvintes. Deus abençoe sempre. Valeu, Abadia, a todos nós, né? Beijo carinhoso pra você também, um ótimo domingo e uma boa semana. O Rony tá com a gente. Alô, Rony, bom dia. Deixando um abraço pra Sandra, isso, Sandra? Residencial Bela Vista em Crixás. Valeu, Rony. Alô, Sandra. Abraço pra vocês, bom dia, bom domingo. Marcela, alô Marcela, tá ela e a filhota, a Emily, Marcela e Emily. Giliade, bom dia, tamo por aqui ouvindo você, curtindo o Bom Dia Goiânia e curtindo a 99, valeu meninas, beijo pra vocês, bom dia e bom domingo. 5h40, hein? 5h46, manda o seu alôzinho, mande o seu áudio, 98598-9950. Agora tem André Andrade no nosso Bom Dia Goiânia.

0: Bom dia, bom dia, bom dia, Goiânia. Victor e Léo, Granfino e o Caipira, 5h48. 12 minutos faltando para 6 da manhã, 12 para 6. Bora lá, girando aqui pelo WhatsApp da rádio, mensagens dos amigos. O Florentino tá no Tiradentes com o rádio ligado. Alô, Florentino, bom dia.
1: Bom dia, bom dia. 2099, eu tenho aquele abraço. Florentino Nova do Jardim Tiradentes, Aparecido de Goiânia, Goiás. Um abraço, Rodrigo Lúcio, titular do programa, Guilherme, mas você também é muito bom locutor. Um abraço, o Eliton Chaga na Fazenda Terra Rússia, né? Um abraço pro Rodrigo Lúcio, né? Bom dia, bom dia. Até amanhã, se Deus nos permitir. Geliar de Vieira, aquele abraço.
0: Bom Valeu. Dia. Obrigado, Florentino. Bom dia.
2: Olá, bom dia, Geliar de Merilda, do Jardim Maria Helena. Poderia me cadastrar nas premiações aí do dia. Muito obrigado.
0: Alô, Merilda. Bom dia, querida. Beijão pra você. Um abraço. Agora chega o nosso amigo Batistinha, lá em Leopoldo de Bulhões. Alô, Batistinha.
3: Bom dia, meu grande amigo Giliard de Vieira. É o Batistinha aqui da cidade de Leopoldo de Bulhões, na audiência com você, meu irmão. Passando para desejar para você um domingo abençoado por Deus. A você, sua família, a todos os ouvintes. Como é bom a gente acordar e ouvir essa voz maravilhosa, essa belíssima programação. Quero mandar um abraço especial a cada integrante dos Amigos da Madrugada. E manda um abraço especial à minha mãe, Bebel. Sou seu fã número 1, Giliard.
0: Valeu, querido. Obrigado, Batistinha. Um abraço para você, para dona Bebel. Um ótimo domingo para vocês aí em Bulhões, né? Em Leopoldo de Bulhões. Obrigado mesmo. Bom, agora a gente vai fazer uma viagem pro norte e o nordeste do Brasil. Bora lá pro Pará. Tem gente ouvindo a gente lá no Parazão. Bom dia.
4: Bom dia, Giliard. Aqui é o Quinte, São Geraldo do Araguaia, no Pará. Estou fazendo a caminhada. Estou ouvindo aqui seu programa, 99,5, a gente ouve porque gosta.
0: Valeu, amigão. Bom dia, Kim. Bom dia. Abraço pra você. Boa caminhada aí. Obrigado pela mensagem. Ainda no Pará, hein?
5: Bom dia, amigo locutor. Bom dia. Aqui é Delmiro Prates, Altamira, Pará. Eu gostaria de ouvir Andorinha Machucada com Zezé de Camargo e Luciano.
0: Valeu, Delmiro, lá em Altamira, ouvindo a gente, um abraço pra você, bom domingo. Do Pará, a gente vai pra Bahia, nosso amigo Raimundo, em Conceição do Cuité. Fala, Raimundo, bom dia.
6: Bom dia, Juliano, bom dia para todos que estão na escuta da 99. Todos os vaqueirão em geral, Chique Joia, Manuel, pessoal do quilômetro 8, pessoal de Abadias de Goiás, pessoal de Santo Antônio de Goiás, Vanderlei, Ataíde, Joaquim Fernandes e família Wilson do Salão, bom dia para todos. Linda música com André e Andrade aí, bom violeiro. Que é um bom dia a todos, Raimundo, Conceição do Coité, Bahia.
0: Valeu, queridão, bom dia. Olha, eu errei aqui a rota, me perdi na rota. Do Pará a gente foi para Bahia. Eu tinha que ter passado no Maranhão primeiro, fui para Bahia, agora a gente volta para o Maranhão.
7: Bom dia, Giliardi. Aqui é o Antônio Fernando do Maranhão, Croatá. Estou passando para desejar um bom dia para todo mundo, todos os ouvintes, todos os colaboradores da 99,5. Tchau, tchau. Obrigado.
0: Valeu, queridão. Alan Antônio, um abraço para você. Obrigado aí pela mensagem. Bom dia. Bom, já fizemos a nossa viagem, né? Vamos voltar aqui para o Goiás. Tem gente aqui no Goiásão ouvindo a gente, né? O Adilson tá na escuta. Fala, amigo, bom dia.
8: Bom dia, Juliard. É o Adilson aqui do Santos Dumont. Um abraço aí pros meus amigos vigilantes aí que tá no QAP aí, terminando o plantão. Um bom final de semana pra nós todos. Toca música pra nós de qualquer um mesmo, amigo.
0: Valeu, Adilson. Obrigado, irmão. Bom plantão aí pra você. Bom trabalho. Bom dia.
9: Bom dia, Giliard. Tudo bom? É o Wellington Lima aqui de Aparecida.
0: Fala, Wellington. Bom dia.
9: Rapaz, programação maravilhosa, viu?
0: É, tá no
9: Salto
0: capricho,
9: Marcos, hein? Salto Roberto aí, a última carta aí. Um abraço, um ótimo domingo.
0: Valeu, queridão. Bom dia, Wellington. Um abraço. Milton Ribeiro tá no Jardim Tropical. Deixa um abraço pra Bruna Santos, do Palmares, em Trindade. Obrigado, Milton. Alô, Bruna, abraço pra vocês. Nosso amigo Vilmar. Alô, Vilmar, bom dia. Ligado com a gente em Umas. Um abraço pra você, querido. Um bom domingo, uma boa manhã. Obrigado pela companhia. E o Renivaldo na Fazenda Alvorada, com o rádio ligado. Fala, Renivaldo!
10: Bom dia, meu amigo Juliano, como é que você tá, meu amigo? Tudo jóia por aí? Aqui tá tudo bem, graças a Deus. Passando aí pra deixar um alô aí a todos os ouvintes aí da Rádio 99,5, pra todos os amigos da madrugada. Mas a tosse danada aqui,
0: eita, Juliano,
10: tem da feia.
0: Tá tudo seco, hein?
10: Um abraço aí pra Ivonildo, Marizete, Soraya Mara, pra Camila mais o Jorge, Ceará da Reciclagem, o Wilson da Fazenda Águas Claras, Chico Tijóia, Cachorrão, Baixinho da Borracharia, todo mundo aí, falou, meu amigo, a Renivaldo da Fazenda Alvorada, fica com Deus.
0: Tá certo, Renivaldo, obrigado, querido, um abraço pra você, bom dia, bom domingão aí, obrigado pela mensagem, pelo áudio, obrigado pela participação, um abraço pra todos da Fazenda Alvorada, curtindo a programação da número 1 de Goiânia. 5h54. Já já nossa reflexão, hein? Daqui a pouquinho. E agora tem Darli Darleno, a fotografia. 6 para 6. Bom dia.

0: Bom dia, bom dia. 5h59. Amado Batista, o fruto do nosso amor. Bora pro intervalo e na volta. Nossa reflexão do dia, hein? 5h59. Bom domingo.
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0: Bom dia, ZYC 542, Goiânia.

Bom dia, meus amigos. Bom domingo para todos. Uma ótima manhã para você que tá ligadinho com a gente. São 6:02. Hoje, dia 23 de agosto. Você já parou para pensar no peso que a gente coloca na palavra esperança? Muitas vezes a gente acha que ter esperança é só sentar e esperar o tempo passar, torcendo para que tudo se ajeite sozinho. Mas a verdade é que a esperança não tem nada de passiva. Ela é teimosa, é corajosa, é movimento. Esperança é aquela força silenciosa que faz a gente levantar da cama num dia cinzento e tentar mais uma vez. É olhar para um cenário incerto e, ainda assim, escolher plantar uma semente. Ela não ignora as dificuldades nem finge que a dor não existe. Ela só se recusa a aceitar que o fim da história seja esse. Se as coisas estão pesadas por aí hoje, lembre disso. A esperança não exige grandes milagres. Às vezes, ela é só o fôlego para dar ao próximo passo, a conversa com um amigo, o café quente de manhã ou a certeza de que a noite sempre cede espaço para o sol. E para você guardar no seu coração, para nunca mais esquecer, não perca a fé no processo. O amanhã continua sendo uma folha em branco cheia de possibilidades. Bom dia. Que seja um lindo domingo para você.

Bom dia, meus amigos. 6:08. Seguimos, né, até as 8 da manhã com o nosso Bom Dia Goiânia. E você, claro, participando, mandando mensagem, deixando seu recado no 98598-9950.

0: Parada dura aqui no Bom Dia Goiânia, são 6h14. Bom domingo, bom dia, bom dia. 6h14. Sirlene de Matos, lá do Colina Azul, tá ligadinha com a gente. Alô, Sirlene, bom dia. Valeu, Sirlene, bom dia, querida. Bom domingo. Passar roupa mais cedo, né? Porque mais tarde esquenta, que é a brincadeira. Tá certo, Sirlene. Bom domingo pra você. Um abraço pro esposo. Bom trabalho pra ele. Obrigado pela mensagem. Maria Helena, lá no Morada do Sol, ligadinha com a gente. Beijo, Maria Helena. Abraços. José Daniel, em Campo Grande, Mato Grosso do Sul. Alô, querido. Bom dia. Um abraço para todos os vigilantes de plantão, para a turma do Grupo Amigos da Madrugada e a galera do fã-clube. Valeu, Zé Daniel. Abraços, hein? Boa manhã para você. Bom dia. Josemar Lopo, fala, meu querido. Bom dia.
1: Bom dia, Giliard. Estou passando para desejar um bom dia para você. Um domingo abençoado na sua vida aí. Você está arrasando na programação hoje, hein? Só mostrando aí que detona o coração da gente aí. Mais um abração aí pra você, pra todos os seus ouvintes aí, pra Euclides, pra Ela, Cuiate, Chico Joia, Vander Lugar, Carlos Gandu, Rosendo Vai da Rocha, Zé Lipoco, Marcelo Lopo, André de Real, mais um esposo, pra Nilton Santos, pro Rodrigo Lúcio, pra Jane Ribeiro lá do Jardim Goiás e pra Jane do Biscoito aí. Um abraço, meu querido, passou uns minutinhos aí. Um abração aí, fica com Deus.
0: Valeu. Valeu, Josemar, um abraço, bom dia, bom trabalho, tá? Tamo junto, bom domingo. Martins, Joel e Lúcia estão em Paris, na França, ouvindo a gente, que maravilha. Deixando um abraço para toda a família na Chácara São Joaquim, né? Portal Ideal em Aparecida de Goiânia, para a filha Sara Vitória e a netinha Isis. Valeu, Lúcia, alô, Martins, um abraço para vocês. Bom dia, bom domingo. Gilhade, bom dia. Um abraço para todos que estão ouvindo a rádio. Aqui quem fala é o Matheus. Manda um abraço especial para os amigos de Balsas, no Maranhão, ouvindo a 99. Valeu, Matheus. Abraço para você, para os amigos de Balsas. Bom dia, bom domingo. Uma manhã maravilhosa. Jaqueline Santana, alô, Jaqueline, bom dia.
2: Bom dia, Giliard. Estou ligadinho aqui com vocês. Jaqueline de Artes Buritis. Estou indo trabalhar, mas o radinho é ligado, tá bom? E vocês, 99,5 que a gente ouve. Bom domingo, Giliard. Abraços e beijos.
0: Valeu, Jaqueline. Obrigado. Pra você também, tá? Um bom domingo, um beijo. Ergídio Paulo, no setor, aliás, em Bonfinópolis, né? Obrigado, Ergídio. Deixa um abraço pra esposa Beatriz. O Ergídio e a esposa Beatriz, ligados com a gente em Bonfinópolis. Quem mais? Maria Sônia. Oi, querida. Bom dia.
3: Bom dia, Giliard. Passando aqui para deixar o meu bom dia a você, a todos da Rádio 99 e a todos os seus ouvintes. Que Deus abençoe todos nós, dê um bom dia para todos nós, com muita saúde, tudo de melhor. Um abraço, fica com Deus. Maria Sônia, Abadia de Goiás, tenha um bom dia.
0: Valeu, Maria Sônia, beijo para vocês de Abadia de Goiás, bom domingo, obrigado pela mensagem. Grande abraço, são 6h17 e dia 12, sabadão, 12 de setembro, tem Boteco com Gustavo Lima, João Bosco e Vinícius, Leonardo, Diego e Vitor Hugo e Calcinha Preta no estacionamento do Serra Dourada, com promoção da 99,5. 6h18, bom dia.

0: Esse é o Léo Magalhães no Bom Dia Goiânia, nas grades do amor. Gino e Geno, tô chegando pra te amar e Gustavo Lima à noite, são 6:28. Bom dia, 6:28. Daqui a pouquinho, às 8 da manhã, o nosso Flashback 99, aquela viagem maravilhosa no tempo. Música boa, música que não envelhece, né? Que marcou época. E a gente vai relembrar já já às 8 da manhã com o Jander Carvalho, tá certo? Vamos lá pro WhatsApp. O nosso amigo Roberto, da Borracharia Império, tá ligado com a gente. Alô, Roberto. Bom dia, tá? Bom domingo pra você. Pedrinho, Pedrinho da Rádio, lá em Minas Gerais. Alô, Pedrinho. Bom dia, rapaz. Você tá bom? Abraço pra você, campeão. Bom domingão aí pra todo mundo. Obrigado pela mensagem. A Tereza Júlia tá no Sudoeste, ligada com a gente. Fala, Tereza.
1: Bom dia a todos da 99. Bom dia, Gilardi. Tereza Júlia acordou cedo, aqui com o radinho ligado. É bom demais ter a companhia de vocês todos. Os amigos falando, é muito bom você colocar todo mundo falando no ar. É muita alegria pra gente. Tudo de bom, feliz domingo pra todos vocês. É bom demais ter a 99.
0: Ô, Tereza, bom demais é ter você com a gente. Você aí do outro lado do rádio, todos os dias, todas as manhãs. Beijo carinhoso no coração, um abraço na família. Bom domingo!
2: Bom dia, Juliá. Aqui é o Moisés.
0: Fala, Moisés.
2: Da Bélgica. Juliá, quero mandar um abraço aí pra todos vocês da Rádio 99. E pra minha família que tá em Goiânia, no Tiradentes. E pra todos que estiver ouvindo essa rádio maravilhosa. Tô aqui te ouvindo aqui pelo aplicativo desde as 4 horas da manhã.
0: Legal, querido, grande Moisés, lá na Bélgica, matando a saudade do estado de Goiás, matando a saudade da grande Goiânia, deixando um abraço para a família no Tiradentes, é isso aí. Um abraço, campeão, bom dia, bom domingo. Rosalina Francisca, Parque Santa Cecília. Rádio ligado, né, Rosalina? Beijo para você, beijo para a família, bom dia, obrigado pela mensagem, tá legal? 6:30, 6:30, bom domingo, bom dia!
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0: Beijo também pra minha amiga Luciana, lá no Colina Azul. Alô, Luciana! Tudo bem com você, querida? Beijo, tá? Um abraço pro pessoal do Colina Azul. Bom domingo, 6:31.

Sextou, saudade de ex. Bom dia, bom dia, bom dia. 6h39, ótima manhã, bom domingo, 6h39. A rotatória em frente ao Hospital Estadual de Urgências, Governador Otávio Lage de Siqueira, o GOL, na JOS.

0: semáforos e a implementação de um sistema binário nas vias próximas. Fique atento você que então utiliza, né, a GO070, passa pelaquela região em frente ao UGOL, obra pelos próximos 45 dias.
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0: E seguimos juntos até às 8 da manhã. 20 para 7, Tonico e Tinoco.

0: Bom dia, bom dia. Esse é o Bom Dia Goiânia. João Neto e Frederico, moda derramada, 10 minutos faltando para 7 da manhã. Bom ter você com a gente. Obrigado pela audiência, pelo carinho, pelas mensagens que vão chegando pelo WhatsApp da rádio 985989950. Nosso amigo Edmilson Santana, lá do Araci Amaral, tá ligado com a gente, sempre com a gente, né, Edmilson? Deixando um abraço, um beijo carinhoso para a esposa Joana, para os filhos Marconi, Lázaro, Marta, o Carlos Henrique, o netinho Gabriel, a Laura Cecília também, né? É, valeu, querido. Um abraço, Edmilson, bom dia. É, tamo junto. É, tô acabando de chegar aqui no trabalho. É isso aí, até meio-dia, né? Um abraço, amigo, bom dia. Também deixo um abraço pro amigo taxista Carlinho. Valeu, Edmilson, um abraço para você, para a família toda aí, pro Carlinho. Bom domingo. Bom trabalho pra todos, hein? Cláudio, tá ligado? Fala, Cláudio.
1: Bom dia, Giliaste. Aqui é o Cláudio do Serra Dourada 3. Tamo indo aqui, indo ali pra igreja, ali pra missa ali. E depois, né, serrar uma boia ali na casa de um colega ali. Bora, tá bora. Tá convidado, comer uma picanha ali. Bom dia a todos aí. É, quero desejar um bom dia a todos os ouvintes da 99,5 e pra você. Bora, bora. Depois vou mandar a localização pra vocês, Elias. Bora, bora. Bom dia, bom dia. Bom domingo pra todos.
0: Tá certo, Cláudio. Obrigado, amigo. Um abraço. Bom domingão pra você, pra família toda. Bom almoço. Tamo junto. São 6h51 da manhã. Você que tá ligadinho com a gente, manda mensagem aí, ó. Manda o seu alôzinho, o seu áudio através do 985989950. João Paulo e Daniel.

0: 6h58, César e Paulinho aqui no nosso Bom Dia Goiânia. Um abraço para amigo Joviano. Tá na estrada, né, Joviano? Voltando para casa, para Anápolis. Boa viagem, amigo. Bom dia, bom domingo. Divina Simone, conjunto Morada do Morro. Alô, Divina, bom dia. Terezinha Neuma. Oi, Terezinha, tudo bem? Bom dia.
1: Juliana, bom dia. Bom dia, Valia Vitória. Como está você também? Passa uma música ouvir na rádio, mesmo aqui de novo, pai do Quindai. Com Deus, bom domingo para vocês. Bom amor para vocês também. Com Deus.
0: Valeu, Terezinha, pessoal do Novo Paraíso, aquele abraço. Ângela, oi Ângela, bom dia.
2: Bom dia, Juliette. Eu sou a Ângela, do Ângela Maria do Jardim Real. Manda sempre um alôzinho pra mim, que tô sempre ouvindo o seu programa de vocês. São maravilhosos, fica com Deus, um abraço, um beijo no coração, bom dia pra todos vocês e pra todos os ouvintes.
0: Valeu, Ângela, obrigado. Pessoal do Jardim Real, forte abraço a todos. 6h59, o Bom Dia Goiânia volta já já, hein?
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de volta, hein? Com a sequência do nosso Bom Dia Goiânia, são 7:03, 7:03 da manhã, domingão, 23 de agosto, chegando o Teodoro Sampaio. Manda aquela mensagem no capricho, tô esperando, hein? Fala com Samuca, 98598-9950.

0: no meu coração, 7:13, 7:13. Ó, a notícia que traz um pouco de esperança pra gente, hein? Depois de semanas de sol forte, poeira e umidade do ar em níveis muito baixos, Goiás pode finalmente ter algumas gotas de chuva nos próximos dias. Vamos lá, será que vai chover mesmo? Apesar disso, a previsão não é de mudança no cenário de estiagem. Segundo o Centro de Informações Meteorológicas e Hidrológicas de Goiás, o CIMEGO, há possibilidade de precipitações isoladas entre quarta-feira, dia 26, e quinta-feira, dia 27. Mas os volumes devem ser pequenos e insuficientes para aliviar a seca no estado. De acordo com o gerente do CIMEGO, André Amorim, alguns municípios podem ter chuva passageira devido a uma massa de ar fria de origem polar que deve avançar pelo sul e sudeste do país e provocar redução de temperaturas mínimas, principalmente no sul e sudoeste do estado de Goiás. A queda será mais percebida durante as manhãs. Outras regiões devem continuar com tempo seco. É, vamos confiar, vamos acreditar, né? Dia 26 e 27, quarta e quinta-feira. Para hoje, para esse domingão, vamos lá para a previsão de hoje. Hoje é o seguinte: nada diferente de ontem. Sol com muitas nuvens durante o dia e períodos de céu nublado. À noite, com poucas nuvens. Tivemos mínima de 19 na madrugada, a máxima prevista para hoje, 34 graus. Cuidado com a umidade do ar, hein? Variando em 23% e 43%. Tá difícil respirar, né, gente? Poeira, sol, fumaça, é tudo. Vamos tomar água, vamos se cuidar. 7:15.
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0: Silveira e Barrinha, Linda Cigana, 7:15. 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

0: 99,5, esse é o Bom Dia Goiânia com Chitãozinho e Chororó. Sorriso mudo. 7h24, bom dia, 7h24. Abraço pro Jorge, tá no Jardim Novo Mundo, ligado com a gente. Bom dia, Jorge. Abração pra você, tá? Obrigado aí pela mensagem. Bom domingo. O amigo João Giló tá em Bela Vista de Goiás, Fazenda Garapa. Tá por lá com a família. Já tomou o cafezinho, né, João? Um bom dia especial pra você. Deixando um abraço pro Joaquim Fernandes e pra Ivanilde lá em Portugal, né? Ligados com a gente, já passaram por aqui, já mandaram mensagem mais cedo. E também pra Ilma Pereira, que tá ligada com a gente lá no setor Morada do Sol. Bom dia, turma. Joaquim Fernandes, a Ivanilde, a Ilma. Um abraço pra vocês, bom dia e bom domingo. Iracema, bom dia, Iracema.
1: Júlio de Iracema Pereira de Abreu, Vera Cruz 2. Tô ligadinho com você, Deus dá seis. Um abraço, um bom dia, fica com Deus.
0: Valeu, Iracema. Bom dia pra você também, bom domingo. Nosso amigo Elismar também tá na escuta. Fala, Elismar.
2: Bom dia. Aqui é o Elismar da Fazenda São Bento, do município de Pontalina. Todos os dias aí escuto o programa da Rádio 99,5, né? É, mandar um abraço pra todos os amigos do grupo da madrugada, né? Lá pro Seúça, Fazenda Santo, Águas Claras, para o Chico de Joia. Passa pra nós de Racinho Rafael, seu Vitubiário, presente minha esposa Rosa, com muito amor e carinho. O rádio aqui é ligado direto no bolso.
0: Valeu, Elismar, abraço pra você, pra esposa, pra toda a família, bom dia. Bom domingo, hein? 7h25 de Paulo e Paulino.

0: Bom dia, 7:32, Almir Sater aqui no Bom Dia Goiânia. 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
0: Flashback 99. É isso, gente. Estamos de volta. É domingão, hein? Tamo junto. Obrigado aí pelo rádio ligado. Já já tem o flashback, hein? Daqui a pouquinho.
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0: Claro que você não vai perder, né? Já já às 8 da manhã, Jander Carvalho comanda o Flashback 99. Às 10 tem o nosso forró, ritmo quente, né? Meio-dia tem domingo livre, às 4 da tarde tem o Toca Tudo. E às 8 da noite eu tô de volta pra apresentar pra vocês o nosso Sunday Night 99, fechando com chave de ouro a programação especial do fim de semana da 99, né? 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Já já tem flashback, agora tem Christian Ralph.

0: Juliano César, aqui no Bom Dia Goiânia, 7:47. Já já tem o flashback daqui a pouquinho, hein? Às 8 da manhã. Um abraço pra Nair Souza. Alô, Nair, lá no Tiradentes, ligadinha com a gente. O Willis também tá na escuta, lá no João Brás. Alô, Willis, abraço pra você. E o Hélio, de Senador Canedo. Fala, Hélio, bom dia.
1: Bom dia, bom dia. Juliette Vieira. Estou aqui ouvindo seu ótimo programa. Com você apresentando, tá melhor ainda. Hélio, Jardim das Oliveiras.
0: Valeu, Hélio. Obrigado, amigo. Um abraço pra vocês do Jardim das Oliveiras. Bom dia. Bom domingão, hein? 12 para as 8.

Maiara e Maraísa, quem sente saudade sou eu, são 7h55, fechando aqui o nosso Bom Dia Goiânia de hoje, né? Desse domingão, 23 de agosto, amanhã às 4 da manhã, uma nova edição. Na sequência, Flashback 99, ritmo quente, meio-dia tem domingo livre, às 4 tem o Toca Tudo e às 8 da noite a gente se encontra mais uma vez na programação, tá certo? Sunday Night 99 para fechar o domingão. Bom domingo para você, uma boa manhã. Fica com Deus, se cuida, forte abraço e até mais, hein? Tchau, tchau, gente. Valeu!

Bom domingo! Você que esteve no Bom Dia Goiânia com meu amigo Giliard Vieira, o homem da voz bonita. Que é isso, hein? Acompanhou aí muita música sertaneja, o Samuca tá por ali pra te atender. Então mande mensagem, nosso flashback tá no ar. Às 10 tem o Ritmo Quente. E de presente pra você, ó, chegou aqui liquidificador mais boné 99,5, presentão, hein? Liquidificador mais o boné lindão da 99,5. E tem também par de ingressos pro show Registro Histórico com Luan Santana, domingo 27 de setembro, no Estádio Olímpico. E aí, tá afim? Curtiu, Luan? Estádio Olímpico? Ah, claro que você tá afim, né? Então mande mensagem e participe comigo, 985989950. Mande mensagem. Quero saber de você a nossa pergunta de hoje. Você sabe que eu sou curioso, né? Então, a nossa pergunta é a seguinte. Eu quero saber de você. Cadê a minha pergunta que eu preparei aqui? Você era do time. Você era do time que ficava na rua até escurecer ou do time que ia pra casa mais cedo? Me conta. E qual matéria que você tirava 10 aí na escola? Sem mentir. Você ficava na rua até mais tarde? Que você fazia? Tinha que ter uma barganha com a mãe, né? Pelo menos com a minha mãe era assim. Eu tinha que lavar a casa, as vasilhas, e aí eu poderia brincar mais tarde. Falava que voltava 6 horas e ele na porta, né? Mas acabava que a gente ficava mais um pouquinho e chorava e aquela coisa toda. E eu quero saber de você. Me conta, 985989950. Pra começar, Jimmy Cliff.

985-989-950. Mande mensagem, participe. Europe 1986. Participe comigo, já já tem as mensagens, os recadinhos, a sua participação comigo aqui no Flashback 99.

99,5 a gente ouve porque gosta. 1986, que saudade, hein? Europe. Aqui no Flashback 99,5, eu quero saber de você o seguinte: você era do time que ficava na rua até escurecer ou ia pra casa mais cedo? Me conta. Acho que essa juventude agora, a galera mais nova, é do time que vai embora pra casa mais cedo, né? É porque, por exemplo, na minha época, eu tô com 39 anos, eu tava até falando com o Samuca ali, eram outros tempos, né? Acho que não tinha tanto prédio, tanta... A gente ficava até mais tarde na rua, era mais comum, né? É diferente da rotina de hoje em dia, né? E eu quero saber de você, me conta, você era do time que ficava na rua até escurecer ou ia pra casa mais cedo? E qual a matéria na escola que você tirava nota 10? Eu geralmente tirava, pode-se dizer que uns 10 aí, mais ou menos em português, redação. Agora, pra conta, era mais ou menos, era na média dos 7,5, 8, mas passava, né? Era essa média aí. O Tony Ferreira dos Santos Dumont. Bom dia, meu amigo Jander. Lá no Ceará, eu ficava até tarde jogando bola, mas antes fazia as tarefas de casa da escola. Adoro Flashback. Manda um alô pra mim e a minha esposa, Eliane. Abraço, Tony. Marcos Antônio, condomínio Santa Rita. Bom dia, Jander. Que você tenha um abençoado domingo. Amém. Pra nós, meu irmão. Jander, eu sempre fui um bom filho desde criança, muito caseiro, dei trabalho pra minha saudosa mãezinha. Só tirava nota baixa na matéria de artes, porque eu desenhava muito. Bom dia, um abraço, bom dia. Wilson no centro, estamos aqui preparando café da manhã junto com a Janete, sou do time que ficava até mais tarde. E sobre a matéria, eu preferia português, porque matemática me derrubava. É igual o Leonardo conta, o Zé Felipe, que derruba. Que me derruba é a redação. Lúcia, em Senador Canedo, bom dia, Jander. De volta à rádio, um abraço para todos Jardim Novo Mundo, todos aqui do Canedão e a vocês aí da rádio, muito obrigado, minha querida. Geni, bom dia. Eu era do time que ficava até mais tarde brincando na frente da casa, tirava nota 4 e era mais alta. Hoje tem 4 filhos que são meus diplomas. Amo esse programa, beijos. Que bom, Geni, um beijo, obrigado, tá? Pelo carinho, pela audiência. A gente vai curtir mais uma, já já, mais recadinhos. 985 98 9950. Participe comigo.

8:27, Charlie Brown, 1997, pra matar a saudade. Você lembra dessa? Claro que lembra, né? Zóio de Lua. As matérias nem decorava não, mas a letra dessa música aí, certeza, né?

0: Seu Zóio de Lua, Charlie Brown Jr., 1997, matando saudades. No nosso Flashback 99,5. Você era do time que ficava na rua até escurecer ou do time que ia pra casa mais cedo e que nota que você tirava 10 aí na escola? E qual era o seu terror? Conta pra gente, participe aqui comigo. A Selma ficava até mais tarde. Um abraço pros ouvintes, todos aí da rádio, vocês são demais. Obrigado, Selma. Adriana Clara, bom dia. Jander Michael Jackson, muito bom, hein? O Flashback está ótimo. Bom dia a todos. Obrigado, minha querida. Realmente genial, né? Muito bom. Sempre é bom recordar, matar a saudade, né? Lembrar de momentos que foram importantes, que marcaram a nossa vida, a nossa infância. E você recorda esses momentos através das canções, da programação aqui da 99,5. A gente toca sucesso, mas toca também saudade. Sempre o que você gosta de ouvir e com muitos prêmios, muitos presentes. A forma que a gente tem também de agradecer a sua amizade, o seu tempo, a sua companhia. Já já tem mais.
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3: Bom dia, bom dia!

0: Uma excelente manhã, bom domingo pra você. Obrigado pela sua companhia. 985989950. Pra você mandar mensagem e participar com a gente de presente, tem liquidificador mais o boné lindão da 99,5. Já pensou? Liquidificador mais esse boné lindo, lindo da 99 pra você de presente. Pela sua participação nesta manhã de domingo, tem também par de ingressos para o show Registro Histórico com o Luan Santana, domingo 27 de setembro, no Estádio Olímpico. Então mande mensagem, participe comigo. 985989950. 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
0: E aí, anotou? 8:36. 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

Que der hobby é a matemática, o Edson. Maurício de Souza, química, né, gente? Rapaz do céu. Maurício de Souza, Jardim Olímpico. Bom dia, estou ligado na 99 desde ontem, curtindo muito. Um abraço, vocês são demais. Estou indo para casa mais cedo. Minha matéria preferida era educação física. Ah, Maurício, a minha também. Na minha época era só ir pra quadra jogar bola, então você imagina. Gláucia, residencial Itamaracá. Bom dia, Jander. Amava ficar até tarde na rua. Quem me quebrava era a matemática. Abençoado domingo pra todos. Estou no Solarville com o meu amor, Valdir. Felicidades aí pra você, tá, Gláucia? Pra você, pro Valdir. Bom domingo pra família aí. Márcio Ferreira, ficava até às 10 da noite, quando as notas escolares eram mais pra menos que pra mais. Se eu ficasse até às 10, meu amigo, você tá doido. Até 7 era o máximo. Às vezes enrolava até umas 7h30, 8, estourando ali e já. Daquele modelo, né? Minha mãe já ficava brava demais, nossa senhora. Ana Lúcia, no Parque Tremendão, bom dia, Jander. Eu era da turma que só ia dormir quando a minha mãe chamava, mas as notas sempre foram altas. Bom domingo pra você. Que coisa boa, hein, Ana? Obrigado, bom domingo pra você também. Sirlene de Matos, Jander, bom dia. Eu era do time que gostava de estudar a matéria que eu mais gostava era português. E essa de ficar na rua eu não tive esse gostinho, pois minha mãe não deixava. É, Sirlene, tem. Você então foi do time que ficava mais em casa, né? O Emiliano da Costa de Jataí, bom dia a todos aí da 99. Eu era o cara que se deixasse e ficava na rua até amanhecer no outro dia. Português eu era craque, só tirava 10. Manda um alô aqui pra todos do bairro Jacutinga. Abraço pra turma aí do bairro Jacutinga. É, moçada, pra eu ir pra rua pra brincar com a galera. Reunia na porta de casa, né? Parecia que tinha estourado um cano de menino. E aí, o que que acontece? Eu tinha que lavar a casa. E aí, eu lavava daquele jeito, rápido. Passava um pano ali, dava aquela tapeada. A hora que eu ia saindo, assim, minha mãe via que eu tinha dobrado, né? Falou, não, esse trem aqui não tá certo, não. Você foi rápido demais. E jogava aqui uns 3, 4 balde d'água dentro de casa pra eu rapar. Pelo amor de Deus. Falei, não faz um trem desse comigo, não. Flashback, 99. Desinteirava o time, acabava tudo. Aí eu chorava e não dava certo.

0: Stevie Wonder, 1985, matando saudade aqui no Flashback 99.
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0: 985-989950. Pra você participar comigo.

0: 99,5 a gente ouve porque gosta. Boa manhã, um ótimo domingo pra você. Meu amigo Edson Vieira mandou mensagem pra gente. Nós estamos querendo saber o seguinte: se era do time que ficava na rua até escureceu, do time que ia pra casa mais cedo, se tirava 10 em qual matéria e qual que era o terror? Conta pra gente. Época boa, hein? Época que você se divertia muito na infância, com os amigos e na escola. Você mandava bem ou não? Edson Vieira, Jander, respondendo sua pergunta, eu era do time que chegava à noite, tirava 10 em português. Olha só, Maurício de Souza, do Jardim Olímpico, ligado aqui na 99. É, um abraço pra vocês, vocês são demais. Eu tirava 10. Oh, que coisa boa. Mais mensagens chegando. Deixa eu ver aqui quem mandou o recado. Agora sim, é o Viltamar Ronaldo. Eu era do time, Jander, que ficava até tarde. Sempre gostei de matemática. Um abraço. Aí sim, hein, Viltamar? Gesualdo, sou da turma que voltava de madrugada. Manda um alô pra Alice, Paula Angelita, Chico. E que joia, toda a turma lá, um abraço, Gesualdo, Clarice Angélica, Serralheria do Galego, em Aragoiânia. Estamos aqui ouvindo a rádio no 12, ouvindo o Flashback, não perco. Jander, só ouro. Muito obrigado, Clarice, um abração pra todos vocês aí, tá, minha querida? Cristiane Garcia, bom dia pra todos, bom domingo, domingo abençoado. Meu amigo Blader Lambert, tá sumido, Blader, Jardim Tiradentes. Jander, meu brother, estou aqui ligado no Flashback, ótima programação. Respondendo a pergunta, eu era da turma que ficava na rua até escurecer, só ia embora quando meus pais iam me chamar. Agora, a respeito das notas, eu tirava só o básico mesmo. Era sempre em cima da média, uma vez ou outra, tirava nota 8. Minha matéria favorita era geografia. Uma semana incrível para toda a equipe aí da rádio. Para toda a galera do fã-clube da 99, todos os amigos da 99,5, meu amigo Blader Lambertino, uma coisa eu posso contar, viu? Eu estudava em Itumbiara, na escola agrícola, estudei de quinta a oitava série. E o que que acontece? Eu sempre passei direto, graças a Deus. Então, o pessoal não podia liberar a gente, né? Final de ano, coisa e tal. E o que que eu fazia? Eu jogava truco na sala. Ai, ai, ai. Tinha matéria que era 10. Tinha outras que passava, então, mas eu sempre passei de ano. E aí, como é que ia fazer, né? Os professores não podiam liberar a gente, nem sei se pode contar. Mas nós jogava um truco caladinho, sem gritar muito na sala. Era desse modelo. Deuzeni Pereira, condomínio Vila Bela 2. Isso aí rende uma pergunta, né? Próximo domingo, já sei qual que é o tema. Meu amigo Jander, minha matéria preferida era português, não tinha gosto de ficar na rua. Minha mãe não deixava, um cheiro pra vocês. Valeu, Deseni, Jair, Jardim dos Buritis. Estou aqui trabalhando, vindo a 99, plantão 24 horas. Eu era da turma que ia cedo pra cama. Só era ruim em matemática. Bom domingo pra vocês, um abraço pra todos. Valeu, Jair, abração pra você também, meu amigo. Já já eu volto com muito mais aqui no Flashback 99.
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Estamos de volta, a gente continua o nosso Flashback 99,5. Nessa manhã de domingo, 23 de agosto, vamos juntos até o meio-dia, às 10. Tem ritmo quente, aquele forrozinho, hein? Começa às 10 da manhã, você não pode perder. E eu quero saber de você o seguinte: você era do time que ficava na rua até escurecer, do time que ia pra casa mais cedo? E qual matéria que você tirava 10 na escola? E qual que era o seu terror? Conta pra gente, participe. Você vai concorrer a um liquidificador mais o boné lindão da 99,5. Tem também par de ingressos pro show Registro Histórico com Luan Santana, domingo 27 de setembro, no Estádio Olímpico. 985989950. Pra você mandar mensagem e participar com a gente. Adeus, Eni, do condomínio Vila Bela 2. Jander, bom dia, com alegria, meu amigo. A minha matéria preferida era português. Não tinha gosto de ficar na rua. Minha mãe não deixava. Tá certo, um abraço, minha querida. Tudo de bom aí pra você, tá? Quem mais mandou mensagem aqui pra gente? Participe comigo. Joana, bom dia, Jander. Olha, a matéria que eu mais gostava e tirava 10 era matemática. Até hoje sou boa, hein? Sobre sair de casa, não saía muito, principalmente à noite. Só às vezes, quando eu ia à missa. Tá certo, Joana. Reginaldo de Rio Verde, Jander, manda um alô aqui pra nós. Vinícius, Ezequiel e o famoso Feinho. Abraço aí, Feinho. Ezequiel, Vinícius. Reginaldo, turma boa de Rio Verde. Tudo de bom pra vocês. Bom domingo. Elineu de Trindade, a capital da fé, Jander. Eu era da turma que chegava ao anoitecer, sempre foi de tirar notas boas, mas nunca um 10. Tá certo, José Elias, Buriti Sereno. Janda, respondendo a pergunta, eu era da turma que nem podia sair. Minha mãe era super protetora na escola. Eu até que ia bem, mas não podia sair. Não tinha negociação, não, José Elias. Eu negociava. Ah, lavava uma vasilha, a casa, dava um jeito. Ia jogar bola na rua, golzinho, era bom demais. Cê tá doido? Bete. E por aí vai. A gente curte mais uma aqui no Flashback. Aumente o volume.

George Michael, na 99,5. Primeiro lugar em audiência, a gente ouve porque gosta. Mais mensagens aqui no 985989950. Você já mandou mensagem pra gente? Então mande mensagem agora, participe aqui comigo. Nós estamos curiosos, querendo saber de você. É, isso mesmo, participe aqui da nossa pergunta. A gente quer saber de você. Na sua infância, você era do time que ficava até mais tarde aí na rua ou brincando na porta de casa, ou não tinha jeito? E na escola, você era da turma que tirava 10 ou não? E qual matéria que você ia bem, qual que você ia mal? Partilha com a gente. Aparecida Socorro ficava assim, Jander. Minha matéria preferida também era português. Eu e meus amigos, a gente gostava muito, era de história. Batistinha Leopoldo de Bolhões, alô Batistinha. Jander, nos finais de semana chegava tarde, ia para o forró e ficava até terminar às 3 da manhã durante a semana. Trabalhava na olaria o dia todo, estudava à noite. Um abraço para todos os amigos da madrugada, para minha mãe Bebel. Um abraço, Batistinha. Para vocês aí em Leopoldo de Bulhões, toda a sua família. Divina Simone de Senador Canedo. Jander, bom dia. As matérias que eu mais tirava 10 era português, história e geografia. Uma vez ou outra consegui uma proeza na matéria de matemática. Matemática não era fácil não, né, Divina? O sistema era daquele modelo. Abraço para vocês aí, tudo de bom.

0: 9h36 em Goiânia. 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

Cena 99,5, primeiro lugar em audiência, a gente ouve porque gosta. 20 minutos faltando para as 10, lembrando que às 10 daqui a pouquinho, ó, dois para lá, dois para cá, já já tem Ritmo Quente daqui a pouquinho. Mas o nosso flashback continua e continua também a sua participação, querendo saber de você. Mande mensagem escrita, tá? Às 10 você vai gravar áudio pra gente, combinado? Qual era o time? Se era do time que ficava na rua até escurecer ou ia pra casa mais cedo? Aham? Me conta, e qual a matéria na escola que você tirava 10 e qual que era o seu terror? Qual que você era bom, qual que você era ruim? Você tinha mais facilidade? Compartilha aqui com a gente. Você ia pra casa mais cedo ou ficava na rua lá com a galera jogando bola, golzinho, bete, conversando fiado, andando de bicicleta? O que você fazia? Tinha aquele detalhe, né? Se fosse em casa pra tomar água, não voltava mais. Ficava o dia inteiro na rua com sede. Ah, Iris do Garavelo. Jander, a matéria que eu tirava 10 era artes e gostava muito. Edna Residencial Monte Pascoal, bom dia, Jander. Eu era ótima na escola, tirava notas altas e ainda passava matéria no quadro pros colegas, a pedido dos professores. Você tinha a letra bonita, né, Edna? Não era garrancho, não. Jorge Luiz, Lorena Parque, Jander, bom dia. Todos aí da 99, a matéria que eu tirava 10 da matemática e física. Um abraço especial para todo mundo aqui da região do Goiânia Viva. É isso aí, hein, Jorge? Então era bom na matemática e na química, companheiro. Que é isso, hein? Uma exceção. Marli do Parque Veiga Jardim. Matéria que eu mais gostava era ciências, que hoje é biologia. Nós não tínhamos o gosto de ficar na rua até mais tarde, porque o meu irmão mais velho mandava em nós, mais do que o próprio pai. Eu tinha uma raiva dele. Ai, ai, ai. Maria Eliene, Alto do Vale. Jandre, eu nunca ia pra rua. E sobre as notas, eu era bem esforçada, tipo, passava na média, só tirava 10 em ciência. Gostava muito de ciências e português, mas tinha muita dificuldade em matemática. Matemática era o terror, né, Maria? Júlia Rosa de Guapó, gostava muito de estudar. Minha matéria preferida era português. É, a minha também, o que me derrubava era a matemática, você tá doido. Shirley do Jardim Vila Boa. Jander, bom dia. Na minha infância, a minha matéria preferida era história. É, se a gente não entendesse, inventava, aumentava também, né, Shirley? Hora de fazer as apresentações. 9h43 agora, bom dia pra você. Daqui a pouquinho tem sorteio, hein? Finalzinho da programação. Próximo ali do meio-dia, liquidificador mais Boné 99,5 e par de ingressos pro registro.

Pet Shop Boys, 99,5. 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Faltam 9 minutos para as 10 em Goiânia. Você já tá seguindo a 99 no Instagram? Arroba Rádio 99.5 FM. Tem o meu Insta também, tá? Me segue lá, Jander Carvalho, com 2 O no final, tá? Jander Carvalho. Kid Abelha, 1993, pra gente matar a saudade.

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1: E o Flashback 99 chega ao final. Mas a gente continua juntos aqui na 99,5 até o meio-dia. Já tem o nosso ritmo quente. Abraço aqui pra Antônia, Lindomar, Josiane Assis, tá no bairro Hilda, Helena, tudo bem, Helena? Obrigado também pelo carinho, Rosimar, um abraço aqui pra todos, e também a Raimunda, todos que mandaram mensagem aqui pra gente, que participaram, tudo de bom aí pra vocês, tá? Continue comigo, até o meio-dia, juntos aqui na 99,5.

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Uma excelente manhã pra você, bom domingo. Tá começando agora o nosso Ritmo Quente. Ó, rede já os móveis aí pra você dançar, pra você curtir. Melhor do forró a partir de agora na 99,5. 99,5. Primeiro lugar em audiência. Tá começando o Ritmo Quente, 10:06 em Goiânia. Domingo 23 de agosto. Vamos juntos. Aqui na número 1, a mais ouvida. Mande mensagem no 985989950. Samuca tá ali pra atender você. Tem presente, tem liquidificador mais boné 99,5. Par de ingressos pro show Registro Histórico com o Luan Santana. Domingo 27 de setembro, no Estádio Olímpico. E aí, tá afim de faturar? Então participe com a gente. E conta o que você tá fazendo nesta manhã de domingo. Domingou aí também? Então vem comigo, vem com a gente. Até o meio-dia. Alemão.

0: 99,5 a gente ouve porque gosta. Quem tá mandando mensagem pra gente? Minha amiga Rosalina Francisca.
1: Oi, Jeanne Carvalho. Oi, Samuca. Bom dia. Tudo bem com vocês? Eu também tô bem, graças a Deus. E eu adoro forrozinho, tá? Meu nome é Rosalina Francisca, do Parque Santa Cecília. Tô abraçando as minhas filhas Fabiana, Emanuela, o Andrezinho, meu neto, e minha cunhada Neide Maria no Jardim Europa, e a Nialva lá no Urias, e para todos nós. Eu desejo um bom final de semana para vocês, para todos os ouvintes, tá bom? Deus abençoa, fica com Deus.
0: Valeu, minha amiga Rosalina. O Renato tá com a gente também, o Índio.
2: Bom dia, Jandes Cavalo. Aqui é o Índio, opa, aqui do Bom Jardim, depois de Caldazinha. Manda um alô aqui pra galera aqui do Bom Jardim aqui, ó, os amigos meus aqui, todos do Bom Jardim, depois de Caldazinha, e dá um abração aí pro Valdeir do Boteco, guardar, tô lá, agora eu tô lá no Boteco, tia do Valdeir, com Deus aí, a Rádio 99,5 FM.
0: Valeu, meu amigo Renato. Alô,
3: José. Bom dia, meu amigo Júnior da Bandeja. Aqui é o José Luiz Bruti Sereno. Tá, peguei uma gripe, tomei roupa, mas tá tudo bem. Tô aqui dando uma arrumadinha na casa, ouvindo o ritmo quente.
0: Coisa boa.
3: É bom demais. Manda um abraço pra mim, pra minha esposa Bárbara e meu filho Noah. Valeu, meu amigo. Muito obrigado.
0: Um abraço,
4: bom dia,
0: vocês.
4: Bom dia, bom dia a todos. Da 99,5, que é o Rosmar, falando aqui da Fazenda Qualquer Nome. Presença 30, armazenando de Pracas do Pará. Ritmo quente agora. Um abraço aí a Zanda e a todos que fazem essa rádio chegando entre nós. Estou aqui, mas é a Livane, minha esposa, ouvindo aqui vocês, aqui em Pracas do Pará. Um abraço aí pra Josiane, Valdeus. Estamos aqui, gente, ouvindo vocês todos os
0: tá
4: dias.
0: Pertinho,
4: um abraço,
0: né,
4: a todos. Ritmo quente, melhor que tem.
0: Valeu, Rosimar.
5: Bom dia, meu bagulho. Eu sou o Jamil, tô aqui ouvindo o programa. Ritmo quente. Tá maravilhoso. Manda um abraço aqui pra minha família, aqui pro seu Jamil, todos que estão ouvindo. Tenha um domingo abençoado, uma semana mais abençoada ainda. Abraço.
0: Abraço, minha querida. Aumente o som, essa é boa demais. Muriel Alves e o Búfalo do Marajó. Chama.

0: Neto Brito e Pablo, a cena.
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0: Você tá sabendo que eles vêm aí, né? Calcinha Preta, no Boteco do Gustavo Lima, tem ainda João Bosco e Vinícius, Leonardo e Diego e Vitor Hugo, o Serra Dourada com promoção da 99.

0: 99,5 a gente ouve porque gosta. Quem tá ouvindo a gente, quem tá curtindo, é a Maria Francisca.
1: Jander Carvalho, bom dia, bom dia, bom dia. Aqui é Maria Francisca de Moura, do Jardim Novo Mundo. Eu quero oferecer todos os forrós para vocês da rádio, para todos os ouvintes, para Roberto, o Ilma, Arnaldo, Pretinha, lá no Jardim Califórnia, para Elda, Liette, Euza, lá na Chácara Divino Pai Eterno, para Lídia Branca, para todos que gostarem da música. Bom dia, Jander, vamos dançar.
0: Vamos que vamos, minha querida. Bom dia. Valeu, Maria, obrigado pela audiência.
2: Ei, meu amigo Jander Carvalho, estou aqui coladinho com vocês aí.
0: Tudo bem, Dezeninha?
2: Vamos que vamos, que hoje eu vou até às 8 horas da rádio, maravilhosa, que a gente ouve que gosta. Então, quero que oferecer esse forrozão todo meu amigo Cristiano, meu amigo Ronaldo, que tá no 12 coladinho com vocês lá no Canedo, e meu amigo Ronaldo tá lá em Trindade. Um cheiro pra você aí, meu amigo. E eu ofereço pra todos os amigos do grupo da 99,5. A gente ouve que gosta. Tchau, fui.
0: Valeu, Deus. Zeni, tudo de bom pra você, o Arlan.
3: Bom dia, 99, bom?
0: Tudo
3: fala
0: jóia?
3: Comigo, falando Maísa. Começou quente, hein? Vamos que vamos. Manda uma alusão pra nós aqui, no Maísa. Que é o Arlan, especialmente pra minha amiga, Kátia.
0: Valeu, Arlan, um abraço pra você também, meu amigo. Alô, Sebastião, bom dia.
4: Bom dia, Jane de Carvalho. Mais do vento não aguentou, papai. Tô aqui curtindo ritmo quente, aquele modelo, tomando o suquinho da confusão. É o Baco, o motoboy, senador Caneiro. Manda um abraço aí, Fernando, minha esposa, Sofia. Tamo aqui debaixo de uma árvore, tá aquele modelo. É show, papai.
0: Que isso, hein, meu amigo. Aí sim, domingo, né, Sebastião?
5: Bom dia, bom dia, bom dia. Bom dia, domingo. Tararara. E vamos de ritmo quente pra deixar o nosso domingo mais animado ainda, porque o sol já tá brilhando já faz tempo. Aqui é Renata de Trindade, desejo um domingo maravilhoso, um almoço maravilhoso. Eu já ali preparado meu arrozinho e eu desejo um domingo maravilhoso para todos tocantinense, maranhense, piauense, todo mundo junto. E vamos de ritmo quente para animar nosso domingo. Beijo.
0: Valeu, Renata, tudo de bom para vocês aí, bom domingo. A gente vai para um rápido intervalo e eu volto já já com muito mais. 99,5.
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0: pela sua audiência, pela amizade, pela sua companhia. São 10h39 agora. Vamos juntos até o meio-dia. O nosso ritmo quente é dois pra lá, dois pra cá. Quem tá com a gente aqui é a Gisele, mas antes, você participa aqui com a gente, tá? Me conta, o que você tá fazendo nesse domingão, nessa manhã, preparando o almoço? Tá aí trabalhando? O que você tá fazendo nessa manhã? Já tá tomando uma gelada? 985-989950, tem presentes pra você. Tem liquidificador mais o boné lindão da 99,5 e par de ingressos pro show Registro Histórico com Luan Santana, domingo 27 de setembro, no Estádio Olímpico. É o presentão de hoje, então mande mensagem.
1: Bom dia, Xander Carvalho. Bom dia. Meu nome é Gisele Barbosa da Silva. Falo de Trindade, bairro Jardim Scala. Estou ligadinha na 99,5. Forrozão no domingo, meu amigo.
0: É isso aí, Gisele. No 12, hein? Dois pra lá, dois pra cá.
2: Bom dia. Aqui o Milton Ribeiro falando, setor Jardim Tropical. Um abraço para a Bruna Santos Vieira, que mora no setor Palmares, em Trindade. Obrigado.
0: Valeu, Milton. Um abraço pra você, meu amigo.
3: Bom dia, Santo Eduardo. Tá falando aqui o Antônio Rosales, do bairro da Vitória. Eu desejo todas essas músicas lindas, maravilhosas desse programa, né? Ritmo quente. Pros melhores ouvintes da melhor rádio do Brasil, né? Que é 99,5. Pra todos vocês e da rádio, né? Pra toda minha família do bairro da Vitória. Exclusivamente pra minha namorada, a nega Juju. E também pros meus amigos da 99,5. Pra todos eles aí, né? Aí, um abraço pra todo mundo. Bom domingão. Vamos dançar, meu povo. Bora,
0: Santo.
4: Bom dia,
0: Jander
4: Carvalho. Bom dia pra Vitória também. Aqui é Ana Luísa do Parque das Nações.
0: Hoje é o Samuca. Valeu, Ana. Um abraço.
5: Bom dia, Jânio.
0: Valeu, Renato.
6: Bom dia, meu nome é Selma Simões, moro no Forte de Lispensão. Tô aqui ouvindo na Rádio 99, fazer um franguinho ao molho e tomar uma geladinha com meu filho e minha nora, Maite e Yara.
0: Aí sim, hein, Selma? Tudo de bom aí pra você, pra sua família. E a gente vai curtir essa. Eu gosto demais. Eu não sei você. Ah, eu acho que você gosta também, hein? Trio Remeleixo, bom demais. Com o embaixador. É a família cantando, né? As andorinhas. Aqui no nosso ritmo quente.

0: Galera do Copo, na 99,5, quem tá ligado comigo? É meu amigo José.
1: Bom dia, aqui é o José Augusto, Rua Santa Helena, Barra Nacional de Fábrica, Cidade Jardim. Queria desejar aí um feliz domingo pra todos nós, ouvintes na Rádio 99 FM. Queria pedir um favor pra vocês. Eu completei ano dia 20, quinta-feira, e hoje eu tô comemorando aqui com a minha família aqui na minha casa. Boa. Que você mandasse um alô aí pra mim, pra toda a minha família, e me dá os parabéns. E eu tô aqui, ligadinho, na 99, escutando o Ritmo Quente. Até a pouquinho, tem um churrasco aqui.
0: Aí sim, meu amigo José. Feliz aniversário, muita paz, muita saúde, muitos e muitos anos de vida. Recebo abraço, carinho aqui de toda a equipe, toda a família 99,5. Que Deus continue abençoando aí grandiosamente a sua vida, hoje e sempre. Tá bom, companheiro? Feliz aniversário. Toma todas aí por nós, tá?
2: Bom dia, aqui é a Lúcia do Senador Caneda, de volta à rádio. Oi, quero Lúcia. Mandar um grande abraço aí pra minha irmã Lenoíta, meu sobrinho Reit, Lawanda e Sara. Um abraço aí pra todo o Jardim Novo Mundo que estão ouvindo a rádio uma hora desta. E aqui o Canedão nosso, aqui é o Ouro. Vamos que vamos, hoje tem, peço que pague do Buriti.
0: Tá certo. Um abraço, Lúcia. Oi, Luzineide.
3: Bom dia, Jander. Muito bem, mandou bem. Amo, amo, amo essa música. Bom dia, meu querido, pra todos nós. Deus abençoe.
0: Um abraço pra você, tudo de bom, Raimundo.
4: Bom dia, Jandes Carvalho. Deixa eu te falar, patrão. Bom dia pro pessoal aí do quilômetro 8. É o Rancho Poeira da Estrada, nosso amigo Reinaldo e Adriana, família. E a todos que estão na escuta dessa rádio aí. São 24 Rocha, horas ligados na 99 aí no quilômetro 8, nosso amigo Reinaldo, viu? É Rancho Poeira da Estrada. Bom dia a todos. Raimundo Conceição do Coitiba aí.
5: Bom dia, também. Meu amigo Jandes Carvalho, que é o Eurípides Martins Elizondo, diretamente do Rio Verde, Goiás. Gostaria de mandar um abraço pra toda a galera aí, grupo da 99,5 FM Goiânia, pra todos os fã-clubes, e manda um alô aqui pra nós, Rio Verde, Goiás. Gostaria de mandar um parabéns totalmente pro meu sobrinho Nicolas Valentim, que fez aniversário ontem. E bom final de semana, bom domingo. A gente vê porque gosta. Tchau,
0: valeu,
5: obrigado.
0: Valeu, meu companheiro. Pra você também. Rodrigo Silva.

0: 99,5 a gente ouve porque gosta. A gente vai para um rápido intervalo e eu volto já já com a sua mensagem, a sua participação. O que, é que você está fazendo nessa manhã, nesse domingão? 985-989950.
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0: De volta a 11:12. O ritmo quente continua aqui na 99,5. Primeiro lugar em audiência. A gente ouve porque gosta. Tem liquidificador mais boné 99,5 de presente para você. Par de ingressos para o show Registro Histórico com Luan Santana, domingo 27 de setembro, no Estádio Olímpico. Então participe, mande mensagem pra gente no 985989950. Mais mensagem chegando. Meu amigo José, bom dia.
1: Toda a equipe da 99,5 FM, a gente ouve porque gosta, que é o José Assunção e Silva Santos, do Recanto das Minas Gerais. Tô aqui ouvindo o programa Ritmo Quente. Um ótimo domingo, abençoado para todos, por Deus, nosso Pai Todo-Poderoso, Misericordioso. Tchau, obrigado.
0: Tchau, obrigado.
2: Bom dia. 99,5, aqui é a Maria Nilza, Vila Esperança, tô aqui ligada, quente. Top. Abraço a todos, bom domingo.
0: Bom domingo!
3: Janda, bom Oi. Dia. Aqui é Ana Lúcia do Araci Amaral, Senador Canedo. Tô aqui me organizando para ir almoçar na minha sogra, assar uma carninha e curtir no ritmo quente, viu?
0: Aí sim,
3: um beijo aí
0: para
3: vocês da 99 e para todos os ouvintes.
0: Valeu, Ana. Oi, Dirce.
4: Ei, gente, bom dia.
0: Bom dia.
4: Domingo, por aqui, lavando vasilha, fazendo almoço, dançando. Um beijo, gente, no coração de todos. Ei, rádio gostosa, porreta demais. 99,5, a gente ouve porque gosta. Dirce Maria do Jardim Novo Mundo, beijo pro meu amor.
0: Valeu, Dirce. Tudo de bom pra vocês. Obrigado pela participação.
5: Bom dia, Janda. Aqui é Mandana de Pereira de Araújo, uma Paulinda Aparecida de Goiânia. É, estou aqui ouvindo esse forrozão, essa música linda, essa voz sua linda e maravilhosa. Já ganhei meu domingo.
0: Obrigado, Madalena. Bom domingo pra você, pra sua família também.
6: Olá, Jander Carvalho. Bom dia. Aqui é a Marinete da Vila Brasília. Manda um abraço aí pra minha família, um abraço pro meu neto especial. Hoje ele tá fazendo 1 aninho e 9 meses. É o xodó da vovó. Um abraço a todos, hein? Bom dia, bom domingo. Um dia abençoado.
0: Obrigado pra nós, minha amiga Marinete. Parabéns então aí pro seu netinho, 1 aninho. Felicidades pra ele, muita saúde, muitos e muitos anos de vida. Receba o abraço, carinho aqui de toda a equipe da 99, tá? A gente vai curtir agora mais uma. Aumente o som. Chicago, a maior saudade.

0: Ferrari, aqui na 99,5 é o nosso ritmo quente.
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0: Morenaco, tome uma latinha. 11:24 agora.

0: Calypso, pra te esquecer. Um beijo pros meus pais, o Milton, a Roselene e também meu sobrinho, meu afilhado Matheus, estão em Tumbiara ouvindo aqui a 99. Quem tá ligado comigo aqui também no Ritmo Quente é a Aline.
1: Bom dia,
0: Aline.
1: Bom dia, gente, Carvalho.
0: Bom dia, tudo jóia?
1: Do Parque Tremendão, ouvindo esse Ritmo Quente que já começou quente mesmo, hein? E essa sofrência do Paulo, nossa, adoro.
0: Aí é bom, hein?
1: Tô aqui em casa, fazer aquele almoço, tomar aquele suco da confusão, que a gente merece, né? Que esse calor, e ouvir a 99, porque a gente gosta.
0: Coisa boa, minha querida. Muito obrigado, Ronaldo.
2: Bom dia pra Rádio, beleza, tranquilo?
0: Tudo
2: ótimo
0: joia.
2: Dia pra você, ótimo programa. Que Deus abençoe seu programa cada vez mais. Maravilhoso que é o programa de vocês aí, da 99.5. Tô aqui no Pará, curtindo teu programa aqui, viu? Manda um alô pra mim, pra Rosa aqui no Pará, aqui em Paragominas.
0: Valeu, meu amigo. Um abraço, doutor, mas no Pará. Alô, Leandro.
3: Fala, Jânio Cavalo. Um abraço. Um bom domingo abençoado pra todos. Saiu aqui, Leandro, ali na Azul. Manda um abraço pra minha esposa, Milvia. Tamo aqui dando talento na residência e escutando a melhor do Brasil.
0: Tem jeito de correr não, né, Leandro? Sei como é que é.
4: Ofereço o Ritmo Quente para minha esposa Ailton, para meus filhos, Darlene, Vinícius, Wagner, Valdeir, meus netos, Adre, Pietro, Chloe, Théo, e para minhas noras, e para todos que estiver ouvindo, todos vocês da rádio, para minha amiga Cida e família, minha amiga Laureni, minha amiga Cléia e família, e todos, vamos que vamos, em 99,5 FM, a Rocha.
0: A Rocha.
5: Aqui é a Maria Cesária de Jesus, filho de Anápolis. Tô aqui fazendo almoço, um frango caipira, pipi, angu. E vem almoçar com a gente?
0: Opa!
5: Quero oferecer a próxima música toda a minha família e todos vocês aí. Bom domingo.
0: Bom domingo, minha querida. Muito obrigado.
6: Dia, tomado quando me sonho. Tô curtindo aqui o final de semana mais meu filho, Emanuel. Vamos falar das antigas aí do Neuzinho Estecado, Tocantins. Vamos embora, bom domingo pra todos.
0: Um abraço, meu amigo, bom domingo.
7: Bom dia, Jada, tudo bem?
0: Tudo
7: aqui
0: joia.
7: É o Vladimir que tá falando, aqui do setor Condes Arcos, que é Aparecido de Goiânia. Quero mandar um abraço pra minha esposa Vânia, que tá trabalhando agora lá no Einstein. Hoje ela tá de plantão, hoje ela tá no rala. Quero mandar um abraço pra ela lá, que Deus abençoe o dia do plantão de serviço dela hoje. E bom dia pra vocês todos aí.
0: Valeu, um abraço pra você. A gente confere mais uma agora. Carro de Malandro.

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0: A gente continua, tem mais mensagens. Oi, Ângela, bom dia.
1: Bruno Carvalho, agora eu vou ouvir os forrozão de vocês, né? Vou arrumar almoço, passar umas roupas, né? Fazer tudo em tempo. Um abraço, fica com Deus, um beijo no seu coração, coração de todos os ouvintes. Manda sempre um alô pra mim. Tchau,
0: deixa
1: tchau, com Deus.
0: Nós. Tudo de bom, com Deus também.
2: Bom dia, Ângela Carvalho.
0: Bom dia.
2: Estou ligadinha na 99. Amo o programa de domingo, esse forrozinho. Vou oferecer isso pra você e pra todos os ouvintes da 99. Fazer esse palinho na Trindade da Silva. Brasília, Aparecida de Goiânia.
0: Muito obrigado, bom domingo aí pra vocês.
3: Olá, bom dia pra você, meu amigo Jander Carvalho, aqui é o bom Leandro dia. De Mato do bairro Boa Vista. Desejo pra vocês um ótimo domingo, o ritmo quente tá demais. Um abraço pra você, todos os ouvintes, toda a galerinha do fã clube. Estamos aqui, manda um abraço aí pra meus filhos, Alexandre, Alana, e a Gêmeos, Ana Flávia, Ana Júlia, e pra minha esposa que está trabalhando nesse momento, Creuza Silva Borges. Um abraço a vocês, meus amigos.
0: Valeu!
4: Bom dia, Jander Carvalho, aqui é Lindomar, Rocha Gontista, tô Santo Lado, mando um grande abraço, que 99,5 é FM, a gente ouve porque gosta. Um ótimo dia a todos. Na 99,5 FM, a gente ouve porque gosta. E um abraço para todos os ouvintes. Um ótimo domingo a todos. De muita alegria, muita paz. Ficando com Deus. Um abraço. Com Deus.
0: Um abraço, Lindomar. Fica com Deus também.
5: O João. Bom dia, Jander Carvalho. João Pereira, João. Motorista de EPP. Tô aqui curtindo o domingão ligadão na 99, viu? Forró tá só ouro, viu? Bora, bora.
0: Bora, bora, meu amigo. Um abraço para você. A gente vai curtir agora. Missão da Mata, oi! Essa é do Léo Magalhães, né? Ficou boa, olha o forrozinho aí. É dois pra lá e dois pra cá.

0: Forró Boys, Arritmia, 11:48. 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

Guilherme Silva, Amor de Jasmin. Esse é o Ritmo Quente, tira o pé. Saindo aqui de presente, liquidificador mais do Boné 99,5. Leandro Francisco de Assis do Colina Azul. E par de ingressos para curtir o show Registro Histórico com o Luan Santana. Domingo 27 de setembro no Estádio Olímpico. Alice Paiva da Silva do Parque Tremendão. Nosso Ritmo Quente chega ao final, volta no próximo domingo. A gente se encontra na 99,5 no Super Fim de Semana. Que Deus abençoe você e a sua família. Beijo grande. Obrigado, João. O Júlio mandou mensagem pra gente. A Débora, Valéria, Kênia, Damião, Elisângela, Valdora, Maria Fabiane, Maria do Santino, Marileide, Gilvânia, Sirlene, Genilson, Samuel, Paulo, Wilson, Flávia, Margarete, muita gente. Não deu tempo da gente tocar os áudios aqui, as mensagens, mas eu agradeço de coração, carinho, audiência de todos. Um domingo abençoado aí pra todo mundo. A gente se encontra então semana que vem, no super fim de semana aqui da 99. Que Deus abençoe você e a sua família. Fiquem com Deus e até lá. Vem aí, já já, programação especial, o nosso Domingo Livre aqui na número 1 de Goiânia.

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0: E aí, tudo bem? Tudo certo? Hoje é domingão, 23 de agosto de 2026. Por aqui, seu bom e velho amigo, amigo dos amigos, Cadu Alves, feliz da vida. Contente numa boa por estarmos juntos, ó, em mais uma edição do nosso maravilhoso e gostoso Domingo Livre. De agora até as quatro é muita, mas muita música boa e gostosa no ar. E a sua participação aí, ó, super bem-vinda através do nosso WhatsApp, o nosso 985-989950. 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
0: E é só pra começar o nosso Domingo Livre com Hugo e Guilherme e Maiara e Maraísa. Meu coração em suas mãos. Goiânia, 12:04.

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Coração partido, menos é mais aqui na programação gostosa e especial de final de semana da 99,5. Goiânia, meio-dia e 10.

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2: Goiânia, meio-dia e 28. Para você, um excelente fim de semana. Meio-dia e 28.

0: E aí vai? E aí vai?
1: E aí vai?
0: Bruno Marrone, Cama Vazia, na programação 99,5. E aí vai? Bom, deixa eu ir, né? Mandar um abraço aqui, ó, pra Ângela Maria, no Portal Sul 2. Tudo certo, Ângela? A nossa amiga querida Shirley, tá na Vila Boa. Cê tá boa, Shirley? Jane Ribeiro, na Vila Redenção, beijo. Eurípides e Elisvânia, casal bonito e apaixonado de Rio Verde, estão lá ouvindo o nosso Domingo Livre, né, Eurípides? Alessandra, tá no Jardim Tropical. Gisele Barbosa, no Jardim Scala. William, motorista de aplicativo, tá no giro, tá na pista. Pra 99, aquele abraço, William.
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0: Muito bem, de volta, 12:35.
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0: Olha, mandar um abraço pro amigo querido Eloísio Padeiro, gente finíssima. E a Marcelena, né? Casal bonito, apaixonado, lá de Setor Perim, tá lá ouvindo o nosso programa, preparando aquele almoço maravilhoso ao som da 99,5, né? Isso, Eloísio. Alô, Marcos Antônio, tá no condomínio Santa Rita. Daniela Conceição, tá em Senador Canedo. A Vanessa, tudo certo aí, Vanessinha. E a professora Socorro, lá no Paulo Estrela. Clarice Rosinha, no Vera Cruz 1. Nosso amigo Danilo, motorista de aplicativo, tá no giro, tá na rodagem, tá na pista, nesse domingão com a 99, né, Danilo? Alô, Flávia, Flávia e Maria no Jardim Liberdade, pra todos aí que estão ouvindo a programação 99,5, pra todos lá da LC Distribuidora. Ana Beatriz, danadinha, lá em Bela Vista de Goiás, também acompanhando a nossa programação, né, Aninha? Beijo, bom fim de semana. Patrick Costa, Henrique, Juliana e Xande Avião, amor dos outros. Goiânia, 12:38.

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0: Aqui na programação da sua 99,5.
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0: Gustavo Lima, Bala Alojada, Goiânia, 12:51.

0: Lívia e Giovanni, Olha Amor, um clássico da música sertaneja, que saudade boa, essa 99,5 não esqueceu.
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0: Sim, bora, bora.
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0: Olha, mandar um abraço para o amigo querido Jubeleno, motorista de aplicativo. Tá na rodagem, tá na pista com a 99, né, Jubeleno? Tamo junto, querido. Bom fim de semana. A Nilsa Matos, Tá ouvindo aí o nosso Domingo Livre, lá no Jejão da Esperança, né, isso, Nilson? Alô, Jane, a Jane dos biscoitos, biscoitão, né? Magia de Goiás, juntamente com a filha Kevin, família bonita e abençoada, da amiga querida Jane, alô, Genilson, Hidrolândia, Leandre, da Boa Vista, Maria de Socorro em Trindade, capital da fé, tudo certo aí, Maria de Socorro. Alô, Camila, na Vila Brasília, tá lá assando aquela carne maravilhosa, acabou de colocar o quê? Lá na churrasqueira. Hã? O lombo suíno. Aí sim, hein, amiga? Aí sim. Alô, Renato Cavalcante, está na Vila Nova. Ednilson Moreira, lá no Parque Amazônia. E Aline Paiva, no Parque Tremendão. Tamo junto, Aline. Kleber e Cauã, 1000 adjetivos. Goiânia, 1 e 5.

É isso, Natazinho Lima, um beijo por minuto. Manda um abraço pro amigo Zé Daniel em Campo Grande. Fala, Zé. Bom fim de semana. Tânia, tá no Cerrado 4. Abraço pro amigo Chico Quijó e Angelita, pra todos aí do grupo Amigos da Madrugada. Valeu, Chico Quijó. E a Marisete, no Real Conquista, né? Tudo certo, Marisete, beijo. Manda beijos e abraços aí também pra todos do grupo da 99,5 FM. E o nosso amigo Fábio, lá no Fabinho Gás, trabalhando e ouvindo também a nossa programação. Aquele abraço, Fabinho, tamo junto. 99,5. E o nosso amigo querido Edson Vieira, em Serra do Canedo, valeu, Edson. Luan Santana, Olho Marrom, Goiânia, 1:18.

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0: Tá aí, clássico da nossa música sertaneja, Christian Ralph, Se Liga em Mim, aqui na 99,5. Olha, grande abraço pra Vanessa Silva, tá no Parque Tremendão, tá ouvindo a gente lá, tá numa boa, né, Vanessa? Cileia, pra mãe, Dona Mariana, em Aparecida de Goiânia, José Barbosa, no Buriti Sereno, pra esposa Joana Dark, Ilma Pereira, nossa amiga querida, né, lá do Morada do Sol, tudo certo, e o meu beijo, bom fim de semana. Sebastião Pereira, tá em Senador Canedo, a Camila, tá no Mansões Paraíso, obrigado pelas palavras, viu, Camila, pra você... Um beijo nesse coração maravilhoso. Bom fim de semana. E o amigo Vitor Hugo, motorista de aplicativo. Alô, alô, Vitão. Você tá bom, não, garotão? 99,5.
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10: Muito bem, de volta a 1h35, Goiânia inteira ligada aqui na maior audiência do Brasil, primeiro lugar em todo lugar.
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10: Panda, eu te seguro, 1h35.

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2: Goiânia, 1:57.

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1: E hoje eu posso chorar, Edson e Hudson, aqui no nosso Domingo Livre. Teve também César Menotti Fabiano, Simone Mendes e a Priscila Senna e Pablo, Não Me Faça Chorar. Abraço pro amigo querido Tiquinho, lá do Jardim Nova Lúcia, pra irmã Maria em Senador Canedo. Nossa amiga Glória, aniversariante do dia, ouvindo a gente no Veracruz, né? Valeu, Glória. Aniversariante do dia, parabéns, felicidade sempre, carinho da família e dos amigos, bênçãos e mais bênçãos aí na sua vida.
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8: Olha, abraço pra amiga Catiucci, tá ouvindo a gente em Goianira, né, Catiucci? Beijo pra você, bom fim de semana. Vanessa Pires, tá no Parque Tremedão, tudo certo aí, Vanessa? Tá lá fazendo aquele estrogonofe maravilhoso e gostoso. Um final de semana abençoado pra você e toda a família. Nosso amigo Pedro Henrique, PH, motorista de aplicativo, tá no giro, tá na pista com a 99, né, Pedrão? E também a Cíntia, ouvindo a gente na Cidade Boa de Bonfinópolis. 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Israel e Rodolfo, Goiânia, 12:05.

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revelação, Jonete Frederico, Goiânia, 2:15. Fica ligado, hein? Já teremos mais uma vinheta da promoção 99,5. 30 anos, sorteio de um cartão de débito no valor de 20 mil reais só pra você comprar o que você quiser. 2:15.

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2: Existe uma teoria que se chama 90-10, onde uma pessoa tem 90% daquilo que você procura em alguém, só que você foca naqueles 10% que falta. 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

0: 90 10 aqui no nosso Domingo Livre. Essa é maravilhosa, né? Olha, mandar um abraço para o amigo Rogério, Pedro, Pedro Henrique, José Adão, sinoqueiro profissional. Tá aí, ó, Zé Adão. Lá no Essencial São Bernardo. Abraço para o amigo querido, nosso considerado aí, ó, João Giló, né? Do grupo da 99,5. É o ADM. É o ADM lá do grupo, não é isso, João? Lá da Fazenda Garapa, em Bela Vista de Goiás. Abraçando com muito carinho o Darleno, aniversariante do dia. Quem é Darleno? É a dupla Darli e Darleno, né? Rapaz, tem uma música aí da dupla que sou extremamente apaixonado. Chama-se Anjo Lindo. Essa é maravilhosa. Pesquisa aí na internet pra você ver que moda bonita, que moda arrojada, né? Então, um abraço aí ao amigo querido Darleno, aniversariante do dia. Ô, Darleno, gente finíssima, muita paz, sorte, saúde, sucesso, bênçãos e mais bênçãos aí na sua vida. É a dupla Darli e Darleno. 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Um breve intervalo e eu volto já. 99,5.
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7: Muito bem, de volta, Goiânia, 12h35. Seja bem-vindo aqui na rádio que é primeiro lugar em todo lugar.
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7: Ruim de coração, Zé Felipe, 2h35.

0: Gustavo Lima, proibido terminar aqui na programação da sua 99,5. Manda um abraço pro amigo Douglas Lustosa. Tá ligado na nossa programação, hein, né? Isso, Douglas. Gente finíssima, gente boníssima, tá aí, ó, lá do Jardim Colorado. Margarete, Margarete, como é que você tá, menino? Um beijo nesse coração, bom fim de semana. É a Margarete lá do Dona Iris 2, Milton Ribeiro, tá no Jardim Tropical, a Bruna Santos, Seto Palmares e o Cristiano Moura, lá em Trindade. Alô, alô, Cris, você tá bom ou não, garotão? Bruno e Marrone, Henrique e Juliano, deixa ela em paz. Goiânia, 2:45.
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0: Então me chama, que eu não resisto, vou querer de novo. Tiaguinho, aqui na programação da sua 99,5. Olha, mandar um abraço pra Reginalda, tá ligadinha? No Domingo Livre, né, Reginalda? Lá no Danires 2. Luzineide Dias, lá no em Itapuã, né? Ouvindo aí o nosso programa. Super beijo pra você aí, Luzineide. Um excelente final de semana. Você gostou da música lá, né, Luzineide?
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0: Marília Tavares, palavras de perdão, 5 para as 3.

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0: E aí, será que foi? Será que foi saudade? Zezé de Camargo e Luciano, um clássico da música sertaneja, que a 99,5 não esqueceu. E aí, danadinha, será que foi saudade? Hã? Será que foi falta de amor? Falta de carinho? Falta daquele cafunézinho? Teve também Marília Tavares, Thiaguinho e Felipe Rodrigo. Banquinho, um breve intervalo e eu volto já na rádio mais querida, mais top do Brasil.
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8: Imagina a cilada, Matheus e Cauã, Goiânia 3 e 5.

0: Fortaleza. Muito obrigado, galera.
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0: Fred Brito e Samuel e o Romance Rosa, aqui na programação da sua e da nossa 99,5. A sua melhor companhia. Teve também Daniel Altair, Alexandre, Eduardo Costa e Leandro Leonardo. Mexe, mexe. 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
0: Muito bem, de volta. 3h34. Olha, mandar um abraço aqui pra nossa amiga querida Sandra. É a Sandrinha lá do Jardim Cristal, tá ligadinha com a gente, né, Sandrinha? Tomando umas e outras aí, curtindo o fim de semana. Coisa boa, sube beijo nesse coração aí, tá bom? Ana Beatriz em Senador Canedo. Tudo certo aí, Aninha? Tamo junto, querida. E também pra mãe Cleide. Então tá aí, nossa amiga querida Ana Beatriz e a dona Cleide ouvindo aí o nosso Domingo Livre em Senador Canedo. Pros meninos da Lavanderia Primavera, Isaac, Diego, Moacir e Leandro. Alô, alô, Leandrão, cê tá bom ou não, garotão? Judite, tá em Piraganjuba, tudo certo aí, Judite? Nosso amigo Dandy, Dandy, gente finíssima, gente boníssima. E a Caroline Valentina, lá no setor Pedro Ludovico, valeu, Dandy. 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
1: Amigo da minha saudade, Henrique Juliano, aqui na programação da sua 99,5. Um abraço e um beijo carinhoso pra Adriana, né? Que tá ouvindo a gente na cidade satélite São Luís. Adriana, um beijo pra você, bom fim de semana, tá? Mas não é isso tudo, não. A gente fica feliz e agradecido pelo carinho. Simbora sim, ó. Emília e Eduardo, você virou saudade. Goiânia, 19 para as 4.

Emílio Eduardo, você virou saudade. Agora 3h45. Abraço pra Flávia. Flavinha, tá no setor Serra Dourada ouvindo a gente, né, Flávia? Super beijo pra você e um bom fim de semana. 99,5. 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

Menos é mais champanhe aqui na programação da sua 99,5. Teve também Jorge Mateus e Gustavo Lima. Bala alojada. 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E assim a gente finaliza mais uma edição do nosso Domingo Livre, que volta no próximo domingo, meio-dia. Prêmios para Vanessa Pires, lá do Parque Tremendão. Parabéns, Vanessa Pires, do Parque Tremendão. Tá levando, ó, lindo, lindo, lindo e maravilhoso e gostoso kit Bono Arroz, com arroz 5 quilos, pipoca, flocão de milho e muito mais. E a nossa camiseta 99,5. Vem aí, Bruna Fabrina, para comandar o seu Toca Tudo. E ela tá chegando daquele jeito, com alegria, com alto astral, no pique no clima, né, Bruninha? Beijo, querida, bom trabalho. A gente se fala e se encontra logo mais à meia-noite para mais uma edição da nossa Balada 99, o programa oficial da sua madrugada. Fica com Deus, cuide-se bem e até lá. Tchau, tchau, valeu!

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0: fim de semana. Ainda tá sendo, né? Espero que esteja sendo assim maravilhoso, do jeito que você merece. Mas se por acaso não foi assim tão legal assim, respira, tá? Amanhã é outro dia e as coisas vão dar certo. E pra começar, eu queria te lembrar que a gente cresce achando que precisa correr atrás de um monte de coisa pra se sentir completo. Que precisa conquistar, bater metas, ser reconhecido, provar valor o tempo todo. Mas com o passar do tempo, a gente começa a perceber que nada disso vale de muita coisa se ao voltar pra casa, não encontrar paz. Não se sentir acolhido, não ter amor nos esperando. Porque é ali, nesse lugar simples e íntimo, que a vida ganha sentido de verdade, né? A família nunca foi só uma parte da vida. É o que segura a gente quando tudo balança. É onde a gente se refaz, se encontra, respira. E dali que vem a força para continuar quando o resto parece desmoronar. Você pode até conquistar muita coisa lá fora, eu desejo que isso aconteça, mas se o seu lar não for um abrigo, o seu lar seguro, o seu lugar seguro, aliás, nada disso consegue brilhar como deveria. Bom, pra você que chegou agora, eu quero te contar que o Toca Tudo traz de presente a possibilidade de você levar pra casa, sabe o quê? Um kit super frango, maravilhoso. Frango, presunto, linguiça calabresa, requeijão e muito mais. E o boné, boné 99,5 FM, também tá te esperando. Esse programa é sensacional. Aliás, todo mundo adora, né? A gente vai conferir todos os ritmos. Vai por mim, você vai adorar.
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0: assistindo, seja bem-vindo. Deuseni já chegou por aqui. Oi, Bruna, estou aqui no Escuta. Deuseni Pereira, condomínio Vida Bela 2. Olha, estou aqui curtindo a programação. Vamos que vamos, gata, porque é muito bom escutar essa voz linda que só você tem. Oi, gente, vocês são queridos demais. Deuseni, obrigada pelo carinho. Que legal ter a sua companhia. Beijo grande, bom domingo. Oi, Bruninha, tô aqui ligadinha nessa programação maravilhosa. Quero o kit Super Frango. Boa sorte. Quem mandou foi a Thaís Rodrigues, do Santa Luzia. A Selma Maria, do Residencial Rio Araguaia, Senador Canedo, disse: oi, guapa. Que legal, tá ligada com a gente, uma querida. Selminha, um beijo grandão pra você. Obrigada pela companhia, seja bem-vinda. Alessandra, do Jardim Tropical Aparecida de Goiânia. Bruna, estamos juntas. Só amo, Ale. Obrigada pelo carinho sempre, tá? Um beijo enorme. Lindomar Rocha, do Santo Hilário. Tá ligado com a gente. Mandou um alô especial pra todos os ouvintes, pra mim, pra todo mundo que tá curtindo a programação. Boa sorte, Lindomar. Daqui a pouquinho vai rolar sorteio. Daqui a pouquinho eu vou te falar, né, gente? O programa tá só começando. 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Boa sorte. 4 e 17.
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3: Agora 4 horas 26 minutos. Ótima tarde pra você. O David Nascimento tá ligado com a gente. Tunai também tá sintonizado. Valeu, obrigada pelo carinho. E um beijo pra galera que vai lá no meu Instagram pessoal e fica mandando recado. Gente, às vezes, muito mais rápido aqui, ó, pelo WhatsApp da rádio, que é 985989950. Mas um beijo pra todo mundo que manda mensagens pra mim. É Bruna com 2 N's, Fabrina com F mesmo, tá? Era sol que me faltava, então toma gosto. 4h27.

0: 7. 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
0: De volta, 4h38. Boa tarde, bom domingo. 99,5. Ei, também tem gente que fala bem de você pelas costas, tá? O mundo não tem só gente horrorosa, não.

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2: Tem uma galera conectada com a gente. É um prazer recebê-los aqui. A Emanuele tá em Hidrolândia. Manda beijo pra todo mundo e pro maridão. Com ela lá, curtindo a programação. O Rogério tá lá juntinho com a turma, os amigos dele que estão na LC Distribuidora tomando uma gelada. Um beijo pra vocês. O Usley de Nova Veneza tá no carro dando uma carona pro Toca Tudo. Dirija com cuidado. O Kleber de Senador Canedo, ele e a esposa dele, a Cida, estão ligadinhos com a gente, um beijo. Antônio Rossalves, do bairro Vitória, manda beijo pra toda a família e pra namorada, que também estão ligadinhos com a gente. Edson Vieira, tá todo mundo sintonizado aqui. Elismar, do Residencial Buena Vista 1, tá dando um trato na casa da mãezinha dele, conferindo a programação da 99,5. Que legal, Elismar! E a Maria do Carmo começou um tapete, gente, mandou até foto. Lindão! Um tapete que ela tá fazendo com o tema Flamengo. Ela tá lá no Vale do Sol, diz que sempre tá curtindo a programação. É um prazer te receber aqui, amiga. A Jane tá trabalhando, mas tá ligadinha com a gente. Jane da Vila Redenção. Jane, um beijo enorme. O Sérgio Francisco da Silva também já apareceu. Mais ouvintes aparecendo por aqui. A Shirley, do Jardim Vila Boa. Disse, Bruno, tô em casa, descansando e curtindo a programação. Beijo, obrigada pelo carinho. O Gustavo tá muito afim de levar convites pro Super Boteco do Gustavo Lima. Participa, Gustavo, corre no nosso site, no Instagram, a promoção tá rolando. E um beijo carinhoso também pra Terezinha Rufina, que sempre tá ligada com a gente. Muito obrigada pela companhia. A Clarice Rosinha, do Vera Cruz Unha, Aparecida, sempre ligada com a gente também. E um alô especial também pro Willis do Santos Soares, do João Brás. Disse, Bruna, meu domingo ficou show com você. Ah, gente, o meu que fica. Muito obrigada pela companhia de sempre. Vocês são incríveis. 4h53.

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1: Guilherme Santiago, não podem faltar, né? No Toca Tudo de hoje, dia 23 de agosto de 2026. Até agosto tá passando rápido, gente. Que isso? 5 e 4. Boa tarde pra você, bom domingo.

0: amor pra toda a vida, Guilherme Santiago. 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

0: Só pra te avisar que se não plantar, não nasce, viu? Se não regar, não cresce. Se não amar, morre. Assim são as plantas, assim são as pessoas, assim é a lei da vida. É plantio e é colheita, gente. Sucessivamente.
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Agora 5h24, ótima tarde. Boa tarde especial para Ana Maria de Professor Jamil, que manda um beijo para toda a família. O João Pereira, motorista de aplicativo, tá ligado com a gente, um querido. Obrigada pela companhia, pela sintonia. Alô especial também, chegando aqui para Margarete, do Dona Iris 2. De segunda a segunda, de acordo com a Margarete, ela tá sempre ligada com a gente. É um prazer te receber aqui, Margarete. Obrigada pelo carinho de sempre, um beijo enorme. Boa semana aí para você. A Adriana Clara tá com a gente em Goianira. O João Pereira é motorista aplicativo, já mandei beijo pra ele. O Rosinaldo Silva, do Garavelo, já fez a feira no domingo, já cochilou no domingo, mas tá curtindo Toca Tudo agora, né? Um beijo, obrigada pelo carinho e pela companhia. A Flávia Maria tá em Senador Canedo, a Ângelo, o Ricardo, o Caleb, tá todo mundo por lá, um beijo enorme. E um alô especial também pra Ilma Pereira, que tá cozinhando neste momento, curtindo a programação. E ela agradece aí todos os recados carinhosos que as pessoas sempre mandam pra ela e pra todos os grupos, né? Amigos da Madrugada, Fã Clube da 99,5, um beijo grandão. Ah, e a Juliana, tá ligada com a gente? Oi, Ju! Ela tá lá curtindo o domingão dela, do jeitinho dela, né? Alta astral lá em cima. E ela tá ligada com o Nando, com a Kate, com a Karen. Ela foi passar o dia nas águas frias de Pirinópolis. Nossa, gelada mesmo, mas é muito bom, né? Que delícia. Bom descanso pra vocês. 5h25.

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7: 5h40, boa tarde. Tudo bem aí?
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7: O Ednilson Moreira tá no Parque Amazônia, diz que tá curtindo muito o Toca Tudo. Aí que bom, viu? O Marcos Antônio, condomínio Santa Rita, queridíssimo, ele disse: Bruna, querida, saiba disso. Tudo na vida é questão de tempo. Aprenda que por mais difícil que esteja um dia, a dor passa. A saudade acalma, a decepção ensina e a vida continua. Boa tarde, um lindo final de domingo. Marcos Antônio, condomínio Santa Rita. Gente, o Marcos é uma figuraça. Recentemente ele veio aqui no estúdio. Adoro ouvir as histórias dele. Um cara de muita sorte. Tudo que ele acredita que ele vai conseguir, ele consegue. Muito legal. Um beijo, viu, Marcos? Obrigado pelo carinho de sempre. Genilson de Oliveira, de Hidrolândia. Oi, Bruna. Estamos aqui, ó, no meio de Hidrolândia, curtindo o domingo. Um beijo pra todo mundo, obrigada. Oi, Bruna, tudo bem? Eu ouço a rádio semana toda também, viu? E hoje eu tô aqui ligadinho. Antônio Lopes, setor Novo Horizonte. Antônio, que bom saber disso. Chegando aqui a Jane de Abadia de Goiás, disse: oi, amiga, eu sou a Jane de Abadia de Goiás, eu e minha filha Kevlin, estamos ouvindo você. Um abraço, um beijo pra Kevlin, pra você também, Jane. O José Barbosa do Buriti Sereno também tá ligado, disse que tá curtindo muito a programação e dedica aí a todos os ouvintes, especialmente a esposa dele, a Joana, diz que ama muito a 99,5. Ah, que legal, bacana demais saber disso. A Emanuele Soares, de Hidrolândia, pediu pra mandar um beijo pra ela. Emanuele, um beijo grandão pra você.
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7: Gatinha. E tá chegando o Boteco com Gustavo Lima. Boa sorte, dia 12 de setembro.

0: 45 minutos. O Genilson de Oliveira tá em Hidrolândia. Tá ligadinho com a gente. Obrigada. Valeu. Valeu, Genilson. Obrigada pela companhia, Genilson de Oliveira. O Gilberto Santiago Castro tá ligadinho com a gente na programação. Oi, Bruna. Ouço a rádio todos os dias. Eu amo toda a programação. Manda alô pra mim, a Eliane. Desde o Extremo Sul, do Rio Grande do Sul, cidade do Chuí. Ah, que legal, Eliane, perdão, obrigada pela companhia, que bom saber que você sempre tá ligada com a gente. E a Eliane, do Garavelo, disse, manda alô pra nós aqui na distribuidora Empório Democrata e pra todos os clientes e todos da rádio, meu esposo Erci, trabalhando e curtindo a melhor programação do domingo.
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0: Domingos Pedro Souza tá em Senador Canedo curtindo a programação. Obrigada, Domingos, pela companhia. 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
0: Às vezes, uma vida bonita é só isso. Um domingo simples, um coração sossegado, olhar à nossa volta e pensar... Que sorte estar aqui. 6:05, boa noite.

0: Matando Saudades com Leandro, Catedral.
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Agora 6:13. O José Marcos Batista tá ligado com a gente. Ana Rita Leal, a Cristina Cioli. Alô pra Raquel Cunha, pra Vanessa Jesus, pra Vilma Cecília, a Deise Campos. E o Léo tá ligado com a gente. Léo, um beijo grande pra você. Bom domingo, boa viagem.

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0: Até ficar velhinho, Kleber e Cauã.
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0: E o Rodrigo lá de Uberlândia vai amar esse som que tá chegando aqui agora, ó. Só pra contrariar, 6h25.

0: Jorge Matheus, pelo amor de Deus, te amo tanto. E um beijo pra turma lá do Instagram, meu pessoal, Bruna Fabrina. E quem mandou beijo por lá foi o Vinícius Henrique, tá ligadão com a gente, curtindo aí a programação. A Priscila Carmo e o Edu. Edu, obrigada pelo carinho, tá? Seja bem-vindo sempre. A Thaís Rodrigues, do Santa Luzia, disse: Bruno, eu quero esse kit super frango. Boa sorte, amiga. A Roseli Cordeiro Teles, do Parque Las Vegas, também tá participando com a gente. E um alô especial também pro Willis, do Santos Soares, do João Brás, disse: Bruna, meu domingo ficou show com você e tá chegando a hora de você dizer até logo. E eu fico pensando, amanhã às 4 horas, se Deus quiser, estaremos juntos de novo. Boa noite, bom domingo. Willis, calma, não vai não. Eu fico com você até às 8 da noite. E ele escreveu aqui: foi maravilhoso ter a tarde com a sua companhia. Ah, o prazer é todo meu, viu? Aliás, música boa não falta aqui.
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Existe uma teoria que se chama 90-10, onde uma pessoa tem 90% daquilo que você procura em alguém, só que você foca naqueles 10% que falta. Aí você sai pra rua, se aventura e realmente você encontra aqueles 10%, mas não se deu conta que perdeu os 90%.

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1: De volta! Boa noite! Tudo bem com você? Preparado para mais uma semana? 99,5. Tá chegando música, porque é uma coisa que não pode faltar na sua semana, na sua segunda, terça, quarta, quinta, sexta, sábado e domingo. São as melhores músicas, né? E para isso, a gente preparou uma sequência que você vai curtir muito. Aliás, para abrir esse bloco, tem ela que é maravilhosa, né? E antes da fama, ela estudava odontologia e cantava no coral da igreja.

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1: 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E lembrando que Luan Santana nasceu no dia 13 de março. Ele é de Campo Grande, Mato Grosso do Sul. Ganhou o primeiro violão, gente, aos 3 aninhos de idade. E ele impressionava, assim, a família quando ele cantava as músicas sertanejas, né? Mas ele estourou na adolescência com o mega sucesso Meteoro. Se lembra? Mas aqui agora ele canta Deja Vu. Luan Santana, 7 horas, boa noite.
2: Ana, deixa eu te falar uma coisa.
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0: Ai, é bom matar saudade, né? Dói, Gian e Giovanni. 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

cá, a gente continua por aqui e agora tá chegando o som dela, que também nasceu em Goiânia, formada em publicidade, propaganda e autodidata. Toca, aliás, violão, piano, guitarra e ukulele. Gente, ukulele é muito fofo, né? Adoro. Chegando lá, Ana Prado por aqui, 7h14. Ótima noite pra você. Hoje tem Sunday Night. Gente, tá imperdível. Já dei uma checada aqui, vocês não têm noção o que você vai relembrar com a gente. É a partir das 8 da noite.

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1: Caso marcado, César Menotti e Fabiano, 7h26. Boa noite.
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0: Bala alojada, é o som do Gustavo Lima. Pra te lembrar que dia 12 de setembro tem Boteco com Gustavo Lima, João Bosco e Vinícius, Leonardo, Diego e Victor Hugo e Calcinha Preta.
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0: Oi, Bruna, eu quero muito esse kit super frango. É a Michelle Maia, Jardim Balneário e Meia Ponte. Boa sorte, amiga. Antônio Val Ferreira, Santos Dumont. Bruna, tudo bem? Tô aqui tomando uma com a minha esposa, Eliane. Eliane e Tony Ferreira dos Santos. É o Tony Ferreira dos Santos. É isso mesmo, que é Antônio Val, né? Tá certo. Ele pediu a música da Marília Mendonça, ela tocou há pouco aqui, né? Um beijo pra vocês, obrigada pela companhia. Oi, Bruna, boa noite, sou o Francisco. Manda alô pra nós, estamos na estrada, chegando em Goiânia. Sônia, Carol, Miguel e Anthony. Ah, que legal, obrigada pelo carinho, sejam sempre bem-vindos, tá? Beijo grandão pra vocês. Oi, Bruna, tudo bem? Tô aqui pra mandar um alô especial pra minha esposa, Milvia. É o Leandro Francisco de Assis, do Colina Azul. A Genaura, tá ligadinha com a gente. Genaura, obrigada pelo carinho. Tudo bem com você? E um beijo carinhoso também pra você que manda mensagem, mas esquece de assinar com seu nome. A gente fica muito feliz com todo esse prestígio, tá? Um beijo pra você e uma ótima noite de domingo.

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2: 7h40, daqui a pouquinho tem Sunday Night. Os caras que chegam pra cantar pra você, a dupla nasceu em Goiânia, em 1998. Aliás, 98 não, 88. 1988. E antes da fama nacional chegar, eles passaram os perrengues, viu? Tocaram em bares, em periferias. E só pra você ter uma ideia, o Bruno, que é um dos cantores, vendeu o seu próprio carro para ajudar a pagar o primeiro disco independente da dupla em 1993. O grande sucesso mesmo só vem em 2001 com Dormir na Praça. Bruno e Marrone, 7h41.

Toca tudo e antes de despedir, eu queria só te lembrar que na vida você tem que se cercar de gente boa. Sério, gente que incentiva, que faz planos pro futuro, que se empolga com as suas vitórias. Gente que é feliz com o que tem, mas que busca conquistar aquilo que sonha, né? Porque convivência influencia mais do que a gente imagina, gente. Tem gente

maravilhoso, com frango, presunto, linguiça calabresa, requeijão e muito mais. Saindo agora, neste exato momento, para Beatriz Nascimento da Silva, do Jardim Dom Bosco 2, final do telefone 62. Parabéns, Beatriz. O programa tá chegando ao final, foi muito legal te fazer companhia nesse domingo. Te desejo uma semana maravilhosa, no mínimo, do jeito que você merece, tá? Quer dizer, no máximo, né? Tomara que seja incrível, maravilhosa, cheia de boas notícias. Eu vou nessa, mas eu volto amanhã, tá bom? A partir das 16h, não se atrase. Tem algumas pra gente conferir ainda. Daqui a pouquinho, Sunday Night. Um beijo carinhoso, uma semana linda pra gente. Adiós, arrivederci, sayonara, goodbye. Hasta la vista, au revoir. Bye, bye. Tchau, se cuidem. Fui.

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Olá, uma ótima noite para você, ligadinho com a gente, curtindo a programação da Rádio Mais Ouvida de Goiânia. Hoje é domingão, né? 23 de agosto, 8 horas mais 1 minuto e começa o nosso Sunday Night 99. Mais uma super edição do melhor programa do seu domingo à noite. Você vai curtir, relembrar boas músicas, lindas canções, músicas que marcaram época, e a gente viaja no tempo a partir de agora, através das ondas do rádio. E nessa viagem eu quero muito a sua participação, hein? Que tal mandar aquela mensagem especial aqui pra gente? Deixa o seu recado. O WhatsApp da rádio é o 985989950.

Muito obrigado a você pela companhia, pelo rádio ligado, curtindo aqui o nosso Sunday Night 99. Você fechando o domingo com a gente, obrigado pela audiência, né? 8h16, essa é de 1965, Michelle com Beatles. Kylie Baby diz e começamos com Double. Manda sua mensagem aqui, o seu recadinho. Registre a sua participação através do nosso WhatsApp. Vai ser bom demais ter você com a gente também através do WhatsApp, né? 985989950. Quem já chegou por aqui é o nosso amigo, nosso ouvinte, Marcos Rocha. Centro de Goiânia, ligadinho com a gente. Deixa um beijo para Ana Cláudia, que tá no Jardim Novo Mundo. Obrigado, Marcos, Ana Cláudia. Abraço para vocês. Excelente noite, bom início de semana. Rogério, Jardim Liberdade, abraço para vocês, boa noite. Luciana, tá no Colina Azul, Giliade, tô terminando o domingo da melhor forma possível, ouvindo Sunday Night. Valeu, Luciana. Bom ter você por aqui, beijo carinhoso e um abraço a todos do Colina Azul, né? Deuzeni Pereira também tá com a gente, um beijo para você, Deuzeni. Fechando o domingão com a 99, tá jantando e o rádio tá do lado. Ligado, né, Deuzeni? Um beijo para você, bom jantar e ótima semana. O Marcelo Henrique também está na escuta, está bem acompanhado com a esposa Cláudia. Marcelo e Cláudia, um abraço para vocês, ótima noite. Raquel também está com a gente. Alô, Raquel, tudo bem? Beijão para você, rádio ligado, curtindo o Sunday Night e recordando lindas canções da programação da rádio mais ouvida de Goiânia. 8h18, vem com a gente, 985989950. E agora tem Roberto Carlos.

Sunday Night com as mais lindas canções pro seu fim de noite. Esse é Rod Stewart. Have I Told You Lately? Antes, Roxette, The Rain e Roberto Carlos. Falando sério, recebi uma mensagem aqui da Ângela Maria, dizendo que essa aqui é a música da vida dela, né, Ângela? Que legal, que bacana. Obrigado aí, Ângela. Bom que você recordou aí algum bom momento da sua vida através da música do Roberto Carlos, através do nosso Sunday Night. O Evaldo Neri também tá na escuta, né, Evaldo? Obrigado aí pela mensagem. Ele é do Goiânia 2, estou aqui finalizando o plantão e acompanhando o Sunday Night. Bom trabalho, Evaldo. Bom finzinho de plantão, bom descanso para você. Um ótimo domingo, uma semana maravilhosa. As irmãs Andréia e Norma estão ligadinhas com a gente. Que honra ter vocês aqui, meninas. Um beijo grande para as duas, acompanhando o Sunday Night. A Andréia é de Rialma, a Norma de Anápolis. Estão juntas, né? Curtindo o Sunday Night, matando saudade e tudo mais. Valeu, boa semana para vocês também. Jesualdo, tá no Distrito Federal, em Brasília. Ah, obrigado, Jesualdo. Deixa um beijo para minha menina, em Redenção, no Pará, Maria Eduarda. Alô, Jesualdo, Maria Eduarda, um abraço para vocês, ótima noite. Lindomar Rocha, do Santo Hilário, sempre acompanhando a programação. Obrigado, Lindomar. Um abraço para você. Marlon Pereira, também sintonizando a 99, curtindo o Sunday Night. Não perco, Giliardo, o Sunday Night por nada. Passa músicas lindas, né? Que a gente recorda o nosso passado. Valeu, Marlon, um abraço para você. E fica ligado com a gente, tem muita coisa boa até meia-noite na programação da 99,5. Rosimeire Fernandes, no Recanto do Bosque, acompanhando o Sunday Night. Um beijo para você, Rosimeire. Ótima noite e abraço a todos do Recanto, né? Professor Sidney, Leopoldo de Bulhões, fechando o domingão, curtindo o Sunday Night. Deixo um abraço à equipe da rádio e aos colaboradores do CIMEI Alda Long, em Leopoldo de Bulhões. Um abraço para vocês aí, bom trabalho, tá? Uma semana maravilhosa. E a Merilda, também tá na escuta, né, Merilda? Tá no Jardim Liberdade, é isso? Um beijo para você. Jardim Maria Helena, Merilda do Jardim Maria Helena, um abraço para você. Todo o pessoal por aí, bom início de semana. Manda sua mensagem, deixa o seu recado com a gente. Participe através do 985989950 e vamos juntos, hein? A 99,5 recorda com você. 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Sorteando um cartão de débito com 20 mil reais. 8h34, John Secada.

Kelly Clarkson no nosso Sunday Night. Tema da novela Belíssima de 2006, Because of You. Antes você ouviu Perla e Belo, Depois do Amor, e Morris Albert com Conversation. 8h47, domingão, né? Fim de domingo, início de semana, e a gente deseja que você tenha uma semana maravilhosa, um bom fim de noite, uma noite incrível, uma segunda-feira espetacular, né? Pessoal participando com a gente, mandando mensagem através do WhatsApp da rádio, muito legal ter os amigos com a gente. A Paula, ela é do setor marista e oferece toda a programação para o esposo Daniel. Tá dizendo aqui que adorou recordar a música do Roxette que tocamos no bloco passado, né? Obrigado, Paulo. Um abraço para você, para o maridão Daniel. Ótima noite, tá? Obrigado pelo carinho e pela mensagem. É, tem também a mensagem da Sueli Pereira. Oi, Sueli, tudo bem? Gilhard, ó, tô aqui na Fazenda Santa Bárbara, em Nova Veneza, passando para mandar um beijo especial pro meu esposo, José Antônio, e um abraço para vocês dessa rádio, tá? Linda semana, bom início de semana para vocês. Obrigado, Sueli. Abraço para você, pro maridão, boa semana para vocês também. Marcos Antônio sempre com a gente, né, querido? Lá no condomínio Santa Rita, tá na escuta, Gilhard, fechando o domingo com vocês. É, adorei ouvir também o Roxette. Valeu, Marcos, um abraço, tá? Fica ligadinho com a gente que tem muita coisa bacana pra gente curtir aqui no Sunday Night. É, Clóvis, tá na escuta. Alô, Clóvis, um abraço para você. Tá no setor Urias, obrigado pela mensagem. Abraço a todos do Urias. O Josué Santos. Olha, sou de Porto Velho, Rondônia. Estou ligado no Sunday Night, curtindo essas canções lindas. Parabéns pela programação. Obrigado, Josué. Bom ter você aqui. Um abraço para todos aí de Porto Velho. Bom início de semana. E também aqui, ó, fechando essa rodada, as participações dos nossos amigos, Rosângela e o maridão Cláudio, na escuta, curtindo o Sunday Night, no centro de Aparecida de Goiânia, descansando, se preparando para mais uma semana. Obrigado, tá? Ótima noite. 11 para as 9, Adriana, Para Sempre Vou Te Amar.

0: nosso Sunday Night, Goodbye Yellow, Brick Road. Essa é de 1973. Vamos pro nosso intervalo. Na sequência, a gente tem muito mais músicas pra você que tá ligadinho com a gente. Volto já já. Bom domingo.
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